0: 1% em relação ao mesmo período de 2025. Reportagem Pablo Mundim.
1: O Índice Nacional de Preços ao Consumidor Amplo 15, o IPCA 15, considerado uma prévia da inflação oficial do país, ficou em menos 0,4% no mês de agosto.
2: Contribuíram para o resultado os setores de habitação, com queda de 1,41% nos preços, transportes com redução de menos 1% e alimentos e bebidas com queda de 0,57%.
1: No setor habitação, o destaque foi para a redução no valor da conta de luz. E nos transportes, a queda no preço da gasolina.
2: Já no setor de alimentos e bebidas, os destaques ficaram por conta do tomate, batata inglesa, cenoura e café moído, que ficaram mais baratos no período.
1: Crianças e adolescentes estão no centro de uma ação civil pública contra a plataforma de comunicação Discord.
2: O motivo são possíveis falhas na proteção desse público, que teriam resultado em crimes e situações de violência.
1: A ação prevê obrigações para que a empresa aprimore mecanismos de prevenção e proteção.
3: A ação civil pública cobra que a plataforma Discord adote medidas efetivas para a proteção de crianças, adolescentes e mulheres no ambiente digital. Voltada inicialmente para as comunidades de games, hoje a ferramenta é usada por públicos variados e permite o compartilhamento de textos, arquivos de voz e vídeo e transmissões de modo público ou privado. Porém, segundo o governo, tem apresentado falhas na segurança e mecanismos de proteção a menores, como explica o advogado-geral da União, Jorge Messias.
4: Não há, por parte da plataforma, a adoção de requisitos mínimos estabelecidos na legislação brasileira, em especial no ECA Digital, e a ausência dessa rede de proteção tem levado a situações de ordem absolutamente criminal, envolvendo crianças, adolescentes, mulheres e animais. Tentamos, por duas semanas, construir um termo de ajustamento de conduta. A empresa, num primeiro momento, demonstrou o interesse de assumir compromissos significativos com o Estado brasileiro, mas, infelizmente, recusou a assinatura do termo no último momento.
3: O fato mais grave e recente envolvendo a plataforma foi a morte de uma adolescente de 13 anos no Mato Grosso do Sul, que tirou a própria vida durante uma transmissão ao vivo pelo Discord. O secretário nacional de Direitos Digitais, Vitor Fernandes, diz que a plataforma demorou a agir, mesmo quando foi notificada.
5: Essa live durou mais de 2 horas, ela começa por volta de 2h20 da manhã, 4h15 da manhã, já completando quase 2 horas, servidor foi derrubado. As contas dos investigados envolvidos só foram banidas da plataforma 24 horas do ocorrido.
3: O ministro da Justiça e Segurança Pública, Wellington César Lima e Silva, lembrou que as plataformas digitais devem se adequar ao país.
6: É uma resposta que busca fazer valer que qualquer plataforma nacional ou estrangeira não venha a descuidar dos limites impostos pela lei.
3: A ação pede que a plataforma reforce os mecanismos de controle parental, amplie a cooperação com autoridades brasileiras e implante sistemas que identifiquem situações de riscos para menores. É exigida ainda a criação de mecanismos específicos de detecção e moderação de conteúdos com práticas de maus tratos, violência, mutilação e crueldade contra animais. A plataforma tem até 15 dias para se adequar, sob pena diária de R$ 500 mil. Também é pedida a condenação da empresa em R$ 500 milhões por dano moral coletivo, valor que poderá ser revertido ao Fundo de Defesa de Direitos Difusos. Reportagem Graziele Bezerra.
2: Crianças e adolescentes devem ser orientados sobre os riscos existentes na internet e estimulados a conversar com adultos de confiança sempre que sentirem desconfortáveis durante interações online.
1: Caso alguém solicite sigilo sobre conversas, fotos ou qualquer outro conteúdo, o fato deve ser comunicado imediatamente aos pais ou responsáveis.
2: São orientações do delegado Alessandro Barreto, coordenador do CyberLab, o Laboratório de Operações Cibernéticas ligado ao ao Ministério da Justiça e Segurança Pública.
1: Em entrevista à Voz do Brasil, o delegado falou comigo e com a Mariana Jungmann sobre a atuação do Cyberlab no combate a crimes cibernéticos e ameaças no ambiente digital. Vamos ouvir.
7: Delegado Alessandro Barreto, bem-vindo à Voz do Brasil, um prazer ter o senhor conosco aqui. Vamos falar então sobre o Cyberlab, o trabalho de inteligência que ficou concentrado nele a partir da sua criação. Explica para o nosso ouvinte que trabalho é esse.
8: Bom, bom estar aqui com vocês, obrigado pelo convite. Bom, o que o Cyberlab faz? O Cyberlab é uma unidade da Secretaria Nacional de Segurança Pública, e ele é um laboratório de operações cibernéticas. A pessoa acha que é até um super laboratório, estilo Matrix, mas não, nós temos lá policiais capacitados, a grande parte do time são de meninas cybergirls, então assim, são as meninas que fazem um trabalho espetacular nessa área, e essa unidade ela apoia as polícias estaduais, trazendo informação qualificada para ajudar em diversos contextos, como, por exemplo, no enfrentamento a fraudes eletrônicas, em ameaças contra escolas. Então, se tem esse trabalho qualificado, que ajuda, certamente, a salvar vidas e a evitar tragédias.
1: Quais são os crimes mais identificados pelo laboratório? E, nesse contexto, o que tem chamado mais atenção?
8: Bom, o que a gente tem visto aí nos últimos anos, e principalmente pós-pandemia, a migração do crime do espaço físico para o espaço virtual. Então, a gente tem visto um aumento considerável de crimes, principalmente envolvendo fraudes e golpes online, como invasão de conta de WhatsApp, de redes sociais, falsa central. A gente tem visto isso muito. Nós temos visto também vários problemas, principalmente o extremismo digital, crimes de ódio. Eu fico indignado como policial e principalmente como cidadão. Muita misoginia, um ódio contra mulheres e meninas que dá nojo, que dá asco dessas pessoas. Então a gente tem visto muito esse contexto também. E de maneira geral, a gente tem visto o crime migrar da rua para a internet. E nesse contexto, o Cyberlab está ajudando as polícias estaduais a identificar pessoas que se achavam, a pessoa se achava acima de qualquer suspeita e se escondia por detrás de conexões de internet.
7: Bom, o senhor mencionou crimes como fraudes, né, estelionatos e tal. Esses a gente já imagina quem são as pessoas por trás, são os bandidos comuns, vamos dizer assim. Mas o senhor mencionou também crimes de ódio, crimes de misoginia. Quem são as pessoas por trás desses crimes e qual é o perfil dos criminosos e das vítimas, delegado?
8: Isso, bom, o perfil das vítimas, boa parte, principalmente relacionada a crimes de ódio, a gente encontra de mulheres, meninas, entendeu? Às vezes até meninas novas, adolescentes. E o criminoso, o que a gente tem visto antigamente, que eu falo, há pouquíssimos anos, porque muda muito rápido na internet, a gente via maiores aliciando menores para cometer delitos. Hoje a gente já está vendo menores aliciando menores para cometer delitos. Quando se fala de internet, de uma maneira geral, quando vai se tratar de vítimas de fraudes, antes falava que o pessoal idoso, pessoal com a idade um pouco mais avançada, estava mais suscetível para isso. Hoje, todo mundo, ele pode ser vítima de um golpe. Crimes de ódio, a gente tem visto muitos adolescentes, até crianças com 11, 12 anos fazendo parte de grupos, e isso tem chamado muita atenção, que nós precisamos reforçar o trabalho para identificar ainda mais rápido, e principalmente aqueles que estão por trás do processo de radicalização dos menores.
7: Sim, porque uma criança de 11 anos, ela não chega ao ponto de praticar um crime de ódio na internet sozinha, eu suponho, né?
8: A gente tem visto pessoas desvirtuar redes e serviços que são utilizados. Então, assim, qual é o nosso papel? Identificar essas pessoas. Então, elas utilizam mídias sociais de uma maneira geral, utilizam plataforma para encontrar esses garotos e radicalizar. Então, nosso papel é antecipar cada vez mais, identificar esses grupos e evitar que crianças de 11 anos sejam atraídas para um caminho terrível como esse.
1: A partir do monitoramento, o CyberLab dá um alerta e colabora para o desencadeamento de operações importantes de combate ao crime nesses ambientes, né, digitais. Quais são as operações dessas que contaram com a colaboração do laboratório? Que operações o senhor destacaria, por exemplo?
8: Tem algumas, principalmente a proteção de crianças e adolescentes. Eu vejo pessoas falando, ah, salvamos tantas vidas. Para mim é impossível mensurar isso. Eu só tenho certeza que tragédias foram evitadas, meninas que estavam sendo abusadas online foram libertadas. Aí essas operações, elas nos orgulham muito em fazer parte de um time e a gente ter resultados como estamos salvando vidas. Isso é muito gratificante para mim.
7: Delegado, o senhor mencionou, né, que é um trabalho conjunto com as polícias civis dos estados. Se alguém quiser fazer um alerta para o CyberLab, fazer uma denúncia, como é que essa pessoa pode proceder? De repente, um pai, uma mãe que identificou ali com seus filhos uma situação desse tipo. Enfim, pessoas que queiram fazer algum tipo de alerta para o CyberLab, como é que pode proceder?
8: Eu recomendo que procurem no teu estado canais de denúncia online, é a própria delegacia mais próxima, que quando chegar a informação qualificada, a gente está conversando com as polícias e consegue desencadear essas grandes operações. E um ponto relevante que você falou é o pai e a mãe. O que a gente tem visto? O pai e a mãe deixa o filho passar 10, 12, 15 horas na internet, não acompanha, e a internet tem muita gente má por trás das conexões. E a criança ou adolescente, ela dá sinais. O pai e a mãe, eles conseguem entender e trazer essas informações para a polícia. Então, quanto mais informação, quanto mais dados chegar, mais pessoas vão ser identificadas e vão ser responsabilizadas. Até porque tem-se aquela impressão que a internet é algo que você fez algo lá e fica impune, não vai ocorrer nada. Muito pelo contrário. Tá? As polícias estão cada vez mais preparadas para identificar essas pessoas e responsabilizá-las.
1: Muito bem, nós conversamos com o delegado Alessandro Barreto, coordenador do Laboratório de Operações Cibernéticas, CyberLab. Muito obrigado, delegado, pela entrevista à Voz do Brasil.
8: Eu que agradeço.
2: O Ministério das Relações Exteriores emitiu nota de pesar pelas vítimas dos deslizamentos e inundações que atingiram o Nepal e o Tibete após o terremoto desta quarta-feira.
1: Equipes de resgate continuam as buscas por sobreviventes.
2: Até o momento, não há registros de brasileiros entre as vítimas.
1: A Embaixada do Brasil em Katmandu, no Nepal, e em Pequim, acompanham com atenção os desdobramentos da situação.
2: Em caso de assistência consular, o telefone do plantão geral do Itamaraty é 61, código de Brasília, 98260-0610.
1: Está aberto o período de escolha dos livros do Programa Nacional do Livro e do Material Didático, o PNLD, que serão usados por alunos do primeiro ao quinto ano do ensino fundamental no período de 2027 a 2030.
2: O prazo vai até 8 de setembro e a seleção deve ser feita de forma coletiva por professores e gestores. Confira na reportagem.
9: O período de seleção dos livros didáticos que serão utilizados por estudantes e professores do primeiro ao quinto ano do ensino fundamental já está aberto. As escolas públicas têm até 8 de setembro para selecionar os materiais que serão utilizados no triênio 2027-2030. A seleção deve ser feita com a participação da equipe escolar, levando em consideração a proposta pedagógica, as características e as necessidades da comunidade. O programa conta com 3 categorias, como explica a coordenadora-geral de materiais didáticos da Secretaria de Educação Básica do Ministério da Educação, Jaqueline dos Santos Melo.
10: Na categoria 1, as obras são voltadas para estudantes e professores do primeiro e do segundo ano com foco na alfabetização. Na categoria 2, as obras são voltadas para o terceiro, quarto e quinto ano com foco no desenvolvimento atendimento, do letramento e da escrita. Nesse ano, nós temos novidades como o livro regionalizado de história e geografia, a obra de produção de texto e livros voltados para a educação digital e midiática. A categoria 3, ela é optativa para as redes e a seleção dela é para obras de língua espanhola e língua inglesa.
9: Antes de registrar a decisão, professores e gestores devem consultar o Guia Digital do Programa Nacional do Livro e do Material Didático PNLD, que reúne informações sobre as obras aprovadas, como resenhas, metodologias, organização dos conteúdos e orientações para a escolha. Depois, a seleção precisa ser formalizada em ata e registrada no sistema PNLD Gestão, com acesso pela conta GovBR. O preenchimento da ata sozinho não conclui o processo. Após o registro, a ata e o comprovante de escolha devem ficar disponíveis em local visível na escola. Em caso de dúvidas ou problemas no acesso, as escolas podem entrar em contato com o FNDE pelo e-mail livrodidático@fnde.gov.br. Reportagem Thaís de Araújo.
1: Instituições públicas do ensino superior e tecnológico que adotam práticas de prevenção e enfrentamento à violência de gênero vão ser reconhecidas com o selo de ambiente acadêmico seguro.
2: A iniciativa do Ministério da Educação vai conceder o título nas categorias ouro, prata e bronze.
1: Podem aderir ao programa instituições federais que atendam aos requisitos do MEC.
2: A diretora de desenvolvimento acadêmico da Secretaria de Educação Superior do Ministério, Lúcia Pelanda, fala sobre a iniciativa.
11: As mulheres já são maioria no ensino superior, então é muito importante criar ambientes cada vez mais seguros e livres de violência. Nesse sentido, o selo é um estímulo para que cada vez mais instituições se juntem a esse movimento de ter instituições verdadeiramente livres de violência.
1: Para mais informações, acesse gov.br/mec.
2: Estamos no mês da gestante. Nós já falamos aqui sobre a importância de cuidados com a saúde, como tomar vacinas e fazer o pré-natal direitinho para cuidar da mãe e do bebê.
1: Hoje nós vamos falar dos direitos assegurados por lei às gestantes.
2: Estabilidade no emprego, atendimento médico gratuito pelo SUS, prioridade em filas e serviços, intervalo para a amamentação, além da licença maternidade.
1: Está tudo explicado na reportagem de Luciana Colares de Holanda, que ouviremos agora.
12: Maria Selma Pereira é empregada doméstica em Brasília. Grávida de 8 meses, ela espera a bebê para setembro. E junto com a chegada da filha, vem a licença maternidade de 4 meses, garantida pela carteira assinada. Um direito que Selma não teve nas outras 4 gestações, quando trabalhou na informalidade.
13: Vai ser bem melhor, porque eu vou acordar, cuidar da neném, né? Ficar os 4 meses em casa. Agora, carteira assinada está bem melhor agora, porque aí quando você ganhar o bebê, você vai receber, né?
12: No Brasil, as gestantes têm direitos fundamentais garantidos por lei, que se estendem até alguns meses após o nascimento da criança. É proibida a dispensa arbitrária ou sem justa causa da empregada gestante, por exemplo, desde a confirmação da gravidez até 5 meses após o parto. Por meio da licença maternidade, fica garantido o afastamento remunerado de 120 dias para trabalhadoras formais, empregadas domésticas e seguradas do INSS. Elas também têm acesso ao salário maternidade, benefício previdenciário que substitui a renda durante esse período, como explica Márcio Lima, coordenador do Programa de Educação Previdenciária do INSS.
14: O valor pago por este benefício vai variar do salário mínimo, que é R$ 1.621,00 atualmente, até o teto do INSS, que vai estar no valor de R$ 8.475,55, a depender da categoria da trabalhadora.
12: Entre as garantias previstas na legislação brasileira para gestantes e mães, também está previsto o direito à liberação do trabalho para realizar consultas médicas e exames. E elas podem ser transferidas temporariamente de função quando a saúde exigir. Os direitos podem ser acessados pelo telefone ou pela internet, de acordo com Márcio Lima, do INSS.
14: Os direitos direitos são acessados através da central telefônica 135, que funciona de segunda-feira a sábado, das 7 da manhã até as 22 horas no horário de Brasília, sendo que recebe ligação gratuita ou ainda através do aplicativo Meu INSS.
12: Além dos direitos trabalhistas, as gestantes contam com atendimento prioritário e acompanhante no parto pelo SUS. Após o retorno ao trabalho, a mãe tem direito a 2 intervalos diários de 30 minutos para a amamentação até o bebê completar 6 meses. Reportagem Luciana Colares de Holanda.
2: Essas foram as notícias do Governo Federal.
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1: Fique agora com o Minuto do TCU. Em seguida, as notícias do Poder Judiciário e do Congresso Nacional. Boa noite.
2: Boa noite para você e até amanhã.
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18: Você vai ouvir agora notícias do Poder Judiciário.
19: Supremo julga a ação sobre o poder de requisição do Ministério Público da União a órgãos da administração pública.
20: Para o STJ, acesso a sistema com dados contábeis não dispensa dever de prestação de contas de bens em condomínio.
19: Justiça determina que o governo federal e o estado de Sergipe implantem serviço especializado em doenças raras.
20: Boa noite, eu sou Arthur Filho.
19: E eu sou Walter Lima.
20: Supremo Tribunal Federal julga ação sobre o poder de requisição do Ministério Público da União a órgãos da administração pública.
19: O julgamento busca definir até onde vai essa prerrogativa do Ministério Público da União e em quais situações ela pode ser exercida, delimitando se a administração pública é obrigada a atender integralmente ao pedido ou se pode recusá-lo.
20: Administrador de bens em condomínio, ou seja, em copropriedade, deve prestar contas ao outro condômino, mesmo que dados contábeis estejam disponíveis em sistema eletrônico.
19: Essa decisão é do Superior Tribunal de Justiça, o STJ. Fátima Uchoa.
21: Um irmão ajuizou ação contra o outro, pedindo a prestação de contas da administração dos imóveis de propriedade comum. A Justiça de Mato Grosso decidiu que o administrador tem o dever de apresentar as contas, e a terceira turma do STJ manteve esse entendimento. Segundo a relatora ministra Nancy Andrighi, o interesse de agir pressupõe a existência de controvérsia sobre a prestação das contas, e nesse caso, mesmo havendo sistema que permita o compartilhamento de informações, o administrador deve apresentar as contas de forma especificada e completa.
20: TST manteve condenação em caso de caseiro baleado durante assalto.
19: Empregador terá de pagar indenização por danos morais e materiais. Mila Amaral.
22: Um caseiro levou 3 tiros durante um assalto na fazenda onde ele trabalhava e morava, em Cruz Alta, no interior do Rio Grande do Sul. Ele ficou com sequelas e capacidade de trabalho reduzida. O trabalhador entrou na justiça e contou que não foi a primeira vez que a fazenda foi assaltada. E a justiça deu razão a ele. O Tribunal Regional do Trabalho condenou o proprietário a pagar R$30 mil por danos morais e R$70 mil por danos materiais. A fazenda recorreu, dizendo que a culpa era de terceiros. Mas a primeira turma do TST manteve a condenação e destacou que o dono sabia dos assaltos anteriores e, mesmo assim, não tomou nenhuma providência para aumentar a segurança dos trabalhadores. A decisão foi unânime.
20: Justiça Federal determina que a União e o Estado de Sergipe implantem serviço de atenção especializada em doenças raras.
19: Decisão atende a pedidos do Ministério Público Federal em ação. Sabrine Menezes.
0: De acordo com o inquérito civil instaurado pelo MPF, Sergipe possui cerca de 120 mil pessoas acometidas por doenças raras. Dessas, aproximadamente 36 mil apenas em Aracaju e a maioria delas crianças. Com a decisão, o Estado e o município devem organizar e pactuar a linha de cuidado da rede de forma imediata e em até 4 meses. Além disso, Sergipe e Aracaju, junto com a União, têm até 8 meses para habilitar e implementar pelo menos um serviço de atenção especializada em doenças raras, além de estruturar a rede de atenção integral para pessoas com doenças raras. Em caso de descumprimento, foi fixada multa de R$5 mil.
20: O Tribunal Superior Eleitoral recebeu um grupo de criadores de conteúdos digitais para uma iniciativa voltada a combater a desinformação sobre as urnas eletrônicas.
19: O encontro se estendeu por toda a tarde dessa terça-feira e foi viabilizado por meio de uma parceria do TSE com a organização Redes Cordiais. Vitor Struck.
4: Juntos, os influenciadores somam 45 milhões de seguidores nas redes sociais. O encontro fez parte da iniciativa Confirma, 30 anos de urna eletrônica, e foi promovido pela organização Redes Cordiais, em parceria com o TSE e com o apoio do YouTube e do TikTok. A programação contou com visitas a espaços importantes do tribunal, como o local onde as urnas ficam armazenadas, o Museu do Voto, e também incluiu uma demonstração detalhada sobre o funcionamento dos equipamentos usados nas eleições. Ao final, os influenciadores participaram de uma roda de conversa com o presidente do TSE, o ministro Cássio Nunes Marques.
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20: A você, uma boa noite.
19: E até amanhã.
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23: Eu sou Paula Groba.
24: E eu sou Humberto Pinheiro.
23: E estes são os destaques de hoje do Jornal do Senado, que começa agora.
24: Governo e Congresso anunciam acordo para votações prioritárias. Fim da escala 6x1, taxa das blusinhas, terras raras e PEC da segurança pública.
23: Congresso vai analisar 2 medidas provisórias para reduzir impactos das tarifas americanas e alta do petróleo.
24: Projeto cria política nacional para apoiar adolescentes nos anos finais do ensino fundamental.
23: Boa noite.
24: Boa noite.
23: Após encontro com o presidente Lula e o presidente da Câmara dos Deputados, Hugo Mota, o presidente do Senado, Davi Alcolumbre, anunciou as prioridades do Congresso nos próximos dias. Entre os temas citados estão a votação da MP que acaba com a taxa sobre compras internacionais acima de $50. Alcolumbre afirmou que a MP da chamada taxa das blusinhas será votada na próxima semana.
24: Também terão prioridade de votação as propostas de emenda à Constituição, que acaba com a escala 6x1, e a PEC da Segurança Pública, que devem ser analisadas pela Comissão de Constituição e Justiça na semana de esforço concentrado do Congresso, a partir da próxima segunda-feira. Mais informações com o repórter Pedro Pincer.
25: O presidente do Senado, Davi Alcolumbre, afirmou que votará na próxima semana a medida provisória que acabou com a chamada taxa das blusinhas, imposto de importação de 20% sobre compras internacionais de até $50. O texto, segundo o senador, será analisado na Câmara e no Senado antes de perder a validade. Caso a votação não ocorra, o imposto voltará a ser cobrado em 9 de setembro. Alcolumbre reafirmou que a medida será pautada no esforço concentrado previsto para ocorrer entre 31 de agosto e 4 de setembro.
3: Nós vamos deliberar e ela virá lei para proteger milhões de brasileiros que usam desse instrumento para adquirir produtos muito baratos e terem qualidade de vida melhor.
25: Alcolumbre também disse que a Comissão de Constituição e Justiça vai analisar na próxima semana as propostas de emenda à Constituição que tratam da segurança pública e do fim da escala 6x1. Davi afirmou estar em contato frequente com o relator da mudança na escala de trabalho, senador Omar Aziz, do PSD do Amazonas.
3: Tenho a compreensão da importância da matéria, me disse que já está construindo um relatório para ser apresentado na próxima quarta-feira na Comissão de Constituição e Justiça.
25: Outra proposta que deve ser pautada na semana que vem é a que cria uma política nacional para os minerais críticos e estratégicos.
23: E o relator da PEC da Segurança Pública, senador Rogério Carvalho, do PT de Sergipe, anunciou que o texto não deve sofrer mudanças no Senado.
24: Já aprovado na Câmara, a proposta está na Comissão de Constituição e Justiça. Repórter Herman Kulitz.
6: O texto altera diversas regras da Constituição para ampliar a atuação da Polícia Federal, endurecer o combate às facções e milícias e reforçar o financiamento do Fundo Nacional de Segurança Pública e do Fundo Penitenciário Nacional, além de aumentar a integração e a cooperação de sistemas e órgãos de segurança pública. Em análise na CCJ, a proposta recebeu diversas emendas, como a do senador Sargento Reginauro, do PSDB do Ceará, que recomendava que os homicídios praticados por organizações criminosas não fossem julgados pelo Tribunal do Júri. Já a emenda do senador Hamilton Mourão, do Republicanos do Rio Grande do Sul, defendia a previsão de um sistema de informação sobre antecedentes criminais. Ambas foram rejeitadas, com o entendimento do relator de que não cabe a implementação dessas mudanças no texto constitucional. Além disso, na opinião do senador, alterar o que já foi aprovado pelos deputados somente atrasaria medidas que precisam ser tomadas contra a criminalidade organizada e iria na contramão da expectativa da sociedade. Porém, as modificações podem ser apresentadas na Comissão de Constituição e Justiça até a discussão final da matéria. O texto ainda precisa ser aprovado em 2 turnos no plenário do Senado. Se passar sem alterações, será promulgado e começa a valer. Havendo qualquer mudança, a matéria deverá retornar para a Câmara dos Deputados.
23: O Congresso também vai analisar 2 medidas provisórias editadas pelo governo federal para tentar reduzir os impactos das tarifas americanas e da alta internacional do petróleo.
24: As 2 medidas provisórias já estão em vigor, mas precisam ser aprovadas por deputados e senadores para continuar valendo. Repórter Patrícia Oliveira.
7: Uma das medidas permite que empresas afetadas pelas novas tarifas impostas pelo governo americano prorroguem por até 1 ano o cumprimento de compromissos de exportação, com a suspensão de tributos. Já a outra medida libera R$ 3 bilhões para subsidiar a produção e a importação de diesel e gasolina, diante dos efeitos dos conflitos no Oriente Médio sobre o preço do petróleo. Para Carlos Pio, professor de Relações Internacionais da UNB, as medidas são importantes neste momento de emergência, mas o país precisa também adotar estratégias a longo prazo.
8: A gente precisa aumentar a produtividade da economia como um todo, é reforçar as qualificações dos trabalhadores, ampliar o comércio com os outros parceiros de qualquer lugar do planeta, em qualquer setor.
7: As 2 medidas provisórias já estão em vigor, mas precisam ser aprovadas por deputados e senadores para continuar valendo.
23: A adolescência é uma fase de muitas transformações e desafios que podem refletir diretamente no desempenho e na permanência dos estudantes na escola. Para apoiar o desenvolvimento dos alunos nessa etapa da vida, um projeto de lei propõe criar a Política Nacional Escola das Adolescências. A proposta é do senador Camilo Santana, do PT do Ceará, ex-ministro da Educação, e está em análise na Comissão de Educação. Pelo texto, a política será voltada aos anos finais do ensino fundamental, do 6º ao 9º ano. A ideia é tornar a escola mais atrativa, acolhedora e conectada à realidade dos adolescentes, com estratégias de apoio técnico e financeiro.
24: A medida também busca reduzir as taxas de reprovação e abandono escolar, especialmente no período de transição para o ensino médio. O senador Camilo Santana destaca ainda a importância da educação em tempo integral. Segundo ele, ampliar a permanência de crianças e jovens na escola pode trazer mais benefícios não apenas para a educação, mas também para a segurança.
9: Porque além de dar oportunidade para o nosso jovem passar o dia na escola, fazer as refeições, praticar esporte, é a maior política de prevenção à violência. É você ter a meninada toda na escola nesse país.
23: O Senado também analisa um projeto que cria o programa Escola Sem Partido. De autoria do senador Magno Malta, do PL do Espírito Santo, a proposta altera a Lei de Diretrizes e Bases da Educação para incluir novos princípios e regras para o ensino. O texto prevê a garantia da pluralidade de ideias, da liberdade de crença e da liberdade de consciência. Também proíbe professores de promoverem em sala de aula determinadas concepções ideológicas ou políticas.
24: A proposta está em análise na Comissão de Direitos Humanos, onde é relatada pelo senador Sargento Reginauro, do PSDB do Ceará. Depois, o projeto ainda deve passar pela Comissão de Constituição e Justiça e pela Comissão de Educação.
10: Eleições 2026.
23: As eleições deste ano vão contar com a participação de mais pessoas idosas em relação a 2022.
24: O aumento segue a tendência de envelhecimento populacional apontada pelo IBGE. Repórter Lana Dias.
11: O número de eleitores idosos cresceu cerca de 14% desde as eleições de 2022. Neste ano, 37 milhões e meio poderão votar. Para aqueles entre 60 e 69 anos, o voto é obrigatório, mas acima dos 70 anos, a participação é facultativa. O senador Fernando Dueire, do PSD de Pernambuco, reforçou a importância do voto da terceira idade.
12: A democracia precisa ouvir todas as gerações. Os mais jovens representam o futuro, mas aqueles que são mais experientes carregam uma parte importante da memória e da construção do nosso país.
11: Para a Dorci Antônia de Carvalho, de 83 anos, a participação não deve se limitar ao voto obrigatório.
13: Eu acho que todo mundo que tem mais de 60 anos, 70 anos, devia continuar votando. Eu tenho certeza, tenho uns amigos também que já combinaram, vão votar.
11: O aumento do eleitorado idoso segue a tendência de envelhecimento populacional no Brasil. De acordo com o IBGE, a população com 60 anos ou mais subiu de 11,3% para 16,3%. 6% de 2012 a 2025.
24: Com edição de Paula Groba e trabalhos técnicos Eliseu Caires, o Jornal do Senado fica por aqui. Acompanhe agora as notícias da Câmara dos Deputados. Boa noite.
23: Boa noite e até amanhã.
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26: Comissão analisa projetos que reduzem impacto ambiental de plásticos.
27: Deputados aprovam parecer da subcomissão sobre segmento de estética.
26: Parlamentares apresentam medidas de proteção à criança e adolescente.
28: Boa noite. Jefferson Rodrigues, do PSDB de Goiás, propõe novas obrigações para plataformas digitais no combate à exploração sexual de crianças e adolescentes na internet. Ele explica que o texto cria canais de denúncia e respostas rápidas às vítimas e aos órgãos de segurança.
26: Para facilitar a investigação desses crimes, a proposta de Jefferson Rodrigues inclui mecanismos de preservação de registros, metadados e informações de usuários suspeitos. O deputado avalia que a medida amplia a capacidade de identificar os responsáveis e reunir provas no ambiente digital.
28: Está em análise projeto que cria o Programa Nacional Ampara, voltado à prevenção da violência contra crianças, adolescentes e mulheres nas escolas. A proposta de Helena Lima, do PSD de Roraima, prevê formação de profissionais e articulação entre escolas, famílias e segurança pública.
26: O projeto de Helena Lima orienta estudantes sobre como identificar situações de violência e conhecer canais de denúncia e proteção. Para a deputada, a medida busca fortalecer a cultura de paz e o respeito no ambiente escolar.
28: A punição de crimes contra a dignidade sexual praticados com abuso de autoridade é reforçada em projeto apresentado por Samuel Viana, do União de Minas Gerais. A proposta aumenta pela metade a pena por importunação sexual quando o agressor se valer de posição de supervisão sobre a vítima.
26: Samuel Viana aponta que a mudança alcança relações em ambientes educacionais, esportivos, religiosos, culturais e assistenciais, mesmo sem vínculo formal de emprego. O texto também amplia a situação em que a autoridade exercida sobre a vítima pode elevar a pena dos crimes contra a dignidade sexual.
28: Dr. Ismael Alexandrino, do PSD de Goiás, apresentou o projeto que torna crime dar escondido ou à força substância química que reduz a capacidade de reação de alguém, prática conhecida como Boa Noite Cinderela. De acordo com o projeto, o autor poderá ficar preso de 3 a 6 anos.
26: Dr. Ismael Alexandrino alega que o Brasil ainda não possui tipificação penal específica para essa conduta, o que gera impunidade. Para o deputado, o projeto muda isso ao obrigar a coleta imediata de exames, criar um cadastro nacional de ocorrências e a elaboração de campanhas permanentes de prevenção.
0: Justiça.
28: Está em análise projeto de Fábio Choquete, do União de Santa Catarina, que estabelece restrições ao exercício da advocacia por cônjuges, parentes e sócios de magistrados. De acordo com o deputado, a proposta visa ampliar a transparência e evitar conflitos de interesse.
26: O texto de Fábio Choquete permite que partes questionem o patrocínio de causas diante de possíveis vínculos com magistrados. A proposta ainda estabelece sanções, incluindo a exclusão da OAB para advogados que descumprirem as vedações.
0: Saúde.
28: É de autoria de Juarez Costa, do Republicanos de Mato Grosso, o projeto que estabelece diretrizes para o atendimento pelo SUS de mulheres que passam pelo climatério e menopausa. A proposta prevê acompanhamento integral com atuação da atenção primária e acesso a diferentes tratamentos.
26: Juarez Costa ressalta que a matéria prevê também oferta de terapia hormonal pelo SUS quando houver indicação clínica. O deputado acredita que a medida pode reduzir desigualdades no atendimento e ampliar o acesso das mulheres aos cuidados necessários nessa fase da vida.
0: Habitação.
28: Aline Gurgel, do União do Amapá, requer a criação de uma comissão especial para analisar o projeto que trata do financiamento de imóveis urbanos durante situações de emergência sanitária. A proposta suspende as parcelas de financiamentos durante esse período.
26: O projeto também determina que não sejam cobrados juros ou multas durante a suspensão e amplia o prazo para financiamento do Minha Casa Minha Vida. Aline Gurgel lembra que a medida foi apresentada durante a pandemia de Covid-19 para reduzir o impacto da crise sobre as famílias.
0: Esporte.
28: Milton Vieira, do Republicanos de São Paulo, quer garantir imunidade tributária para entidades esportivas sem fins lucrativos. O deputado defende equiparar essas organizações às instituições de educação e assistência social, desde que cumpram os requisitos previstos em lei.
26: A proposta de Milton Vieira abrange entidades certificadas dos movimentos olímpico, paralímpico, clubístico e educacional. Para o deputado, a imunidade pode fortalecer projetos esportivos, ampliar a inclusão social e contribuir para a formação de atletas e cidadãos.
0: Ciência e tecnologia.
28: Rui Falcão, do PT de São Paulo, apresentou relatório favorável ao projeto que amplia o uso de recursos destinados à ciência e tecnologia para financiar iniciativas inovadoras. Ele recomenda aprovação por considerar que a proposta aproxima a pesquisa científica do setor produtivo.
26: Rui Falcão avalia que a medida pode fortalecer empresas de tecnologia e aumentar a competitividade brasileira. O parlamentar afirma que a parceria entre universidades, empresas e governo contribui para a transformação de pesquisa em produtos e serviços para a população.
0: Economia.
28: A Receita Federal anunciou na Câmara mudanças no programa de compras do exterior para evitar a entrada de produtos irregulares. A repórter Silvia Munhato tem mais informações.
1: Ainda este ano, a Receita Federal deve adotar um sistema que vai excluir do seu programa de compras no exterior o remessa conforme as plataformas de comércio internacional que permitirem a venda de produtos subfaturados, falsificados ou que apresentem outros tipos de ilegalidades. A fiscalização das encomendas será aprimorada ainda este ano com o uso de inteligência artificial para analisar o conteúdo dos pacotes. Um dos objetivos é evitar a fiscalização apenas quando a encomenda chega no país, porque a quantidade de remessas não para de crescer. Também será minimizado o problema de vazamento de dados dos destinatários, que acabam sendo alvo de golpes. O deputado Júlio Lopes, do PP do Rio de Janeiro, elogiou o trabalho da Receita e afirmou que é preciso tratar a pirataria de forma especializada em todos os órgãos públicos e citou o problema de sementes fabricadas em desacordo com a regulação nacional.
2: Os caminhões de sementes transgênica feitas fora das regras e fora das normas, são aprisionados e não há conhecimento da Polícia Rodoviária Federal, nem da Polícia Federal, nem de órgão nenhum para fazer a apreensão da mercadoria. Então, esses têm sido liberados e são casos gravíssimos, porque essas sementes, quando feitas fora de norma, elas podem gerar pragas, gerar deformações nas colheitas brasileiras, enfim, no meio ambiente como um todo. Né?
1: O deputado sugeriu ainda que a Receita cruze dados dos 47 milhões de CPFs que fazem compras no exterior com as suas rendas declaradas. Segundo ele, isso deverá revelar irregularidades. De acordo com a Receita Federal, as encomendas do exterior passaram de cerca de 30 milhões de pacotes em 2019 para mais de 200 milhões em 2023. Para este ano, é esperada uma arrecadação recorde com as encomendas, equivalente a 10% de todo o volume importado pelo país, ou 5 bilhões de reais. Da Rádio Câmara de Brasília, Silvio Minhato.
26: Carlos Chiodini, do MDB de Santa Catarina, defende a transferência para Brasília da sede do órgão responsável por regular e fiscalizar o mercado de valores mobiliários no Brasil. O projeto prevê que a mudança da Comissão de Valores Mobiliários seja feita de forma gradual, em até 4 anos.
28: Para Carlos Chiodini, a transferência aproxima a CVM de outros órgãos federais sediados em Brasília, facilitando a articulação entre as instituições. O projeto também assegura aos servidores da autarquia no Rio de Janeiro a opção de se transferir para Brasília ou de permanecer no estado.
26: Stefano Aguiar, do PSD de Minas Gerais, apoia a criação da Frente Parlamentar em defesa do mutualismo, sistema em que as pessoas se associam para compartilhar custos e oferecer proteção patrimonial umas às outras. A proposta, segundo o deputado, é uma alternativa aos seguros tradicionais.
28: A frente pretende reunir parlamentares, governo, empresas e entidades do setor para acompanhar a regulamentação da proteção patrimonial mutualista. Stefano Aguiar acredita que a iniciativa pode ampliar o acesso dos brasileiros a uma opção de proteção competitiva.
4: Comissões.
26: Comissão de Trabalho aprova relatório da subcomissão sobre o setor de estética. A repórter Maria Neves traz os detalhes da medida proposta.
15: A Comissão de Trabalho da Câmara aprovou o relatório final da Subcomissão Especial sobre o Setor de Estética, elaborado pela deputada Soraya Santos, do PL do Rio de Janeiro. Além de um projeto de lei que altera a regulamentação das atividades dos profissionais do setor, a relatora apresentou recomendações aos poderes executivo. Soraya Santos argumenta que as interpretações da legislação vêm dificultando o exercício dos profissionais de estética.
16: Estudante de faculdade de estética, migrando para outras carreiras, para biomedicina ou para medicina, passando dificuldades, por exemplo, como a compra de insumos. Porque se eu não sou reconhecida, eu não posso comprar. É humilhante eu fazer um curso universitário regulamentado por um órgão público e eu ter que precisar de uma outra pessoa para assinar a compra do material que eu quero trabalhar. Para piorar, a Anvisa e as vigilâncias sanitárias não reconheciam uma profissão quando a competência delas não é reconhecer. Quem reconhece profissão é a lei e o Congresso aprovou a profissão.
15: Como forma de solucionar interpretações divergentes, a relatora sugere inserir expressamente na lei que os esteticistas são profissionais da área de saúde para todos os efeitos legais. Outro problema detectado pela subcomissão, segundo Soraya Santos, foi a falta de um currículo nacional que padronize a formação de esteticistas e cosmetólogos. Por isso, ela sugere ao Ministério da Educação que elabore diretrizes curriculares específicas para todos os cursos da área, além de criar mecanismos de certificação técnica para profissionais já formados. A proposta também permite a atuação de profissionais formados em outras áreas da saúde, como esteticistas, desde que façam pós-graduação na área ou passem por exame de proficiência. Da Rádio Câmara de Brasília, Maria Neves.
3: Trabalho.
28: Nicolete, do PL de Roraima, apresentou o projeto que permite a servidores públicos atuarem como microempreendedores individuais. A proposta condiciona a atividade à inexistência de conflito de interesses com as funções exercidas no serviço público.
4: Nicolete afirma que a proibição atual pode levar servidores que realizam atividades nas horas de folga à informalidade. Para ele, a mudança estimula a formalização de pequenos negócios e preserva o funcionamento do serviço público por meio de regras definidas por cada ente federativo.
3: Transportes.
28: Danley de Deus Interhols, do PSD do Rio Grande do Sul, pede a realização de uma audiência para discutir a concessão da BR-285 no trecho entre Passo Fundo e a região de Ijuí. A proposta prevê a participação de representantes do governo, de órgãos de transporte e de prefeitos.
4: Danley de Deus Interhols argumenta que a concessão pode acelerar investimentos como duplicação de trechos, construção de terceiras faixas e melhoria da sinalização. Ele afirma que as mudanças podem aumentar a segurança na rodovia e fortalecer a

0: projeto de Paulo Teixeira, do PT de São Paulo, proíbe a exportação de animais vivos destinados ao abate ou à engorda. Ele explica que a medida busca reduzir o sofrimento dos animais durante transportes de longa distância e reforçar as políticas de proteção e bem-estar animal.
1: Segundo Paulo Teixeira, a proposta também pretende estimular o processamento da produção pecuária no país, contribuindo para a geração de empregos, renda e arrecadação. A proibição não se aplica a animais destinados à reprodução, pesquisa, melhoramento genético ou conservação de espécies.
2: Votação.
0: A Comissão de Desenvolvimento Econômico da Câmara aprovou dois projetos para reduzir o impacto ambiental no uso de plásticos. Uma das propostas prevê a diminuição gradativa dos microplásticos em cosméticos e produtos de higiene pessoal, como informa o repórter Luiz Cláudio Canuto.
3: Dois projetos sobre redução do impacto ambiental do uso de plásticos foram aprovados pela Comissão de Indústria e Comércio da Câmara dos Deputados. Um deles obriga a classificação dos plásticos usados em produtos produzidos no Brasil ou importados, e o outro projeto trata da redução de microplásticos em cosméticos e produtos de higiene pessoal. A proposta que trata da classificação dos plásticos trata também de reciclagem. O texto aprovado foi apresentado pelo relator, deputado Alexandre Lindenmayer, do PT do Rio Grande do Sul, e muda a Política Nacional de Resíduos Sólidos, com metas progressivas de reciclagem das embalagens. Pela versão aprovada, em até 5 anos, 10% das embalagens plásticas devem ser recicladas. O texto prevê ainda incentivos fiscais para indústrias que usem materiais com desempenho ambiental. A proposta foi inspirada em regulamento da União Europeia. Para o relator, Alexandre Lindenmayer, a regulação é necessária para evitar que o Brasil se torne um depósito de materiais banidos em outros países.
4: A poluição plástica não é apenas um problema visual ou ambiental, mas uma emergência de saúde pública. Estudos recentes têm confirmado a presença de polímeros em tecidos cardíacos humanos e na placenta, elevando o risco de doenças crônicas não transmissíveis, como doenças cardiovasculares.
3: O projeto ainda vai ser analisado pelas Comissões de Defesa do Consumidor e de Constituição e Justiça. Já o outro projeto aprovado, sobre redução gradual e eliminação total do uso de microplásticos em cosméticos e produtos de higiene pessoal, foi para a Comissão de Meio Ambiente. A Comissão de Indústria e Comércio seguiu o voto do relator, deputado Marcelo Queiroz, do PSDB do Rio de Janeiro. O texto considera microplásticos as partículas sólidas, sintéticas, insolúveis em água e não biodegradáveis, com dimensões inferiores a 5 milímetros, de origem petroquímica e colocadas intencionalmente em cosméticos e produtos de higiene pessoal com funções esfoliantes, abrasivas, de limpeza ou de alteração de textura. São ingredientes comuns em esfoliantes faciais e corporais, shampoos, cremes dentais e sabonetes. O relatório de Marcelo Queiroz foi lido pelo deputado Alexandre Lindenmayer.
4: Esses microplásticos estão presentes em produtos cosméticos ou de higiene pessoal com funções esfoliantes e abrasivas, por exemplo, ao serem utilizados e descartados, geram um significativo fator de poluição em águas superficiais com grande potencial de risco à saúde humana. Nestes casos, uma das soluções recomendadas é justamente a de que o poder público atue de forma a regulamentar ou mesmo proibir as atividades responsáveis por causar esse dano coletivo.
3: Pela proposta, o cronograma progressivo de redução a ser cumprido por fabricantes, importadores e formuladores é de 30% em até 3 anos, 60% em 5 anos, 90% em 7 anos e a eliminação total em 10 anos. O cronograma pode ser ajustado com justificativa técnica quando não houver insumo alternativo com o mesmo desempenho, risco à segurança do consumidor na substituição ou impactos ambientais adversos do insumo que substituiria. A proposta ainda vai ser analisada pelas comissões de Meio Ambiente e de Constituição e Justiça. Da Rádio Câmara de Brasília, Luiz Cláudio Canuto.
2: Meio Ambiente.
1: Projeto de delegado Matheus Laiola, do União do Paraná, cria o programa local seguro para animais vítimas de maus tratos. A proposta prevê acolhimento imediato, atendimento veterinário e manutenção dos animais resgatados em ações policiais, fiscalizações ou decisões judiciais.

0: Goiás.
1: Delegado Matheus Laiola incluiu no texto que o responsável pelos maus tratos deverá arcar com as despesas de resgate e tratamento do animal. O projeto permite que hospitais e clínicas veterinárias, universidades e abrigos possam se credenciar para receber os animais resgatados.
0: A prevenção de maus tratos contra animais é o foco de projeto apresentado por Fábio Macedo, do Podemos do Maranhão. O texto inclui nos currículos escolares conteúdos sobre direitos dos animais, além de ações educativas voltadas ao respeito e à proteção da vida animal.
1: Fábio Macedo também propõe que adolescentes responsáveis por atos de violência contra animais cumpram serviços comunitários, de preferência em entidades de proteção e saúde animal. A proposta ainda institui o 4 de outubro como Dia Nacional da Proteção, Respeito e Empatia com os Animais.
0: Termina agora o jornal Câmara dos Deputados, produzido pela Rádio Câmara, com trabalhos técnicos de Everson Urani e a apresentação de Márcio Aquiles Sardi e Val Monteiro. Boa noite.
1: Uma boa noite para você. A Voz do Brasil volta amanhã.
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2: 19.
3: Esta é a sua ZYL623, 104,9 Alcance FM. Eu sou Mauro Vitulo e a partir de agora, começando mais um Love Time.
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3: Muito bem, a partir de agora começa para você mais uma edição do Love Time. Por aqui, com todo o carinho do mundo para você que vai ficar nessa noite fazendo companhia para gente, Mauro Vitulo. Nosso programa está no ar. A partir de agora, trazendo sempre as boas músicas apaixonadas do passado e também do presente. Teremos aqui os nossos quadros, tem a tradução da noite e tem você aí do outro lado do rádio ou da internet, que é o mais importante de tudo. Portanto, a partir de agora, quero que você viva as suas emoções com as nossas canções. Para começar, tem a Supply, A Lot of Love.

0: canção é de 75, o som de Mark Albert, Alone Again, que saudade, hein? Ivan Lins, que foi tema da novela Rock Santeiro com Vitorioso no início dos anos 80. Também tivemos aí o som de Six Six Music Factory, que clássico, que charme, que sensualidade tem essa música, Take a Try. E abrimos com Air Supply, A Lot of Love, canção aí também que a gente recordou muito apaixonada por aqui. Nosso programa está no ar, está apenas começando, e do outro lado do rádio está aí você, fazendo companhia para a gente e, é claro, também amando aqui na noite.
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3: 10 e 27.
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0: Love Time sempre presente. Aonde quer que você esteja, eu quero que ele esteja presente mais ainda na sua vida, de uma forma bem positiva.

importa o que os outros dizem. O mais importante entre você e quem você ama é o que diz esses dois corações apaixonados. O resto não sabem de nada, não sabem o que você sente. Às vezes, opinam, mas não é o bastante. As maiores decisões, as fortes decisões, só podem ser tomadas por você e por quem você ama. A felicidade depende de você e da sua cara metade, e não dos outros. De coração para coração.

0: Mirivanila em Gonamício, também tivemos Roupa Nova, Que Saudade, de 1979, com a música Anjo. Ozzy Osbourne, Soul Tide, de 77. E Brad, Lose You Doubt Your Love, canção de 76.
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3: 142.
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0: As nossas redes sociais, você também participa. Tem o nosso Twitter lá, @LoveMVMedia. Repetindo para você, @LoveMVMedia é o nosso Twitter. Também Facebook está lá, que é Love Time. Você localiza lá através do seu Facebook, encontra a gente lá. E é claro, coração aberto sempre para receber você. John Lennon, Dream.
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0: Gatíssima Rihanna, Rehab, Lisa Posse, tudo certo. Pouanca, canção bem antiga e recordamos aqui no programa I Love You Baby. E também tivemos o som de John Lennon, Dream. É início em 270 essa música. Obrigado a você que está sempre comigo na noite. A gente agradece e você é tudo para o Love Time.
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eu descobri quem eu sou, até mesmo dentro de mim mesmo, a partir do momento em que conheci você. Você que me ensinou a ver a beleza de lados opostos, o lado de dentro e o lado de fora, não somente a casca. Você me ensinou o conteúdo das coisas. Você trouxe para mim a vida real, aquela que sempre tem final feliz, mas porque a gente tem que lutar por ela, a gente tem que passar pelos obstáculos e principalmente não pisar nas pessoas, saber amar, saber retribuir para buscar uma felicidade. Toque do coração.

0: Miley Cyrus cantando pra gente, cantou pra gente aqui no Love Time a música Stay. Bom, eu espero, a gente espera sempre estar fazendo melhor. Ninguém é perfeito. A perfeição a gente sempre busca é nas boas pessoas, pessoas que sabem dividir as suas coisas com as outras, não tem egoísmo, e a gente aqui quer fazer assim, dividir com você o melhor da noite, trazendo palavras, canções, tradução, nossos quadros, para de alguma forma te fazer essa companhia para que você não se sinta só.
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3: 11:17.
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0: Eros Ramazzotti canta pra gente aqui na noite no Love Time. Uma canção muito bonita. Tame com a gente por aqui sempre com um último The Best.

White Cone Musical. Essa moçada aí canta bem, hein? Bacana essa música, essa balada, bonito arranjo com Breaking Free. Também tivemos o vozeirão da Ana Carolina aqui no Love Time com a música Ruas de Outono. Ferg cantando essa canção também, a balada bacana, com Pink Nap e Eros Ramazzotti com Un Antimato de Pes, abrindo esse bloco do nosso programa. Para você que está aí na noite, obrigado sempre pela companhia. E você sabe, nosso encontro marcado é aqui nessa sintonia, nesse mesmo horário. Você sempre curte as canções do coração. E daqui a pouquinho teremos a tradução de uma canção muito linda, muito envolvente, sedutora até. Essa música, tradução do...

0: Commodores, daqui a pouquinho você irá curtir com a gente no próximo bloco do programa a música Night Shift. Linda, vale a pena você conferir.
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0: E já estamos de volta e agora é hora de tradução no programa. Você curte com a gente por aqui.
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0: A canção é de 1976, sensualíssima e envolvente, fez muito sucesso na época. Você curte com a gente agora na nossa tradução de hoje do Love Time, Commodores, Night Shift.
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Marvin. Era um amigo meu. Ele podia cantar uma música, dando tudo de si em cada verso.

Ele abriu nossas mentes. E eu ainda posso ouvi-lo dizer: fale comigo, para que você possa ver o que está acontecendo. 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Haverá doces canções ao cair da noite. Aposto como você está cantando orgulhosamente. Aposto que você reunirá uma multidão. Vai ser uma longa noite. Tudo ocorrerá bem. Ao anoitecer, você encontrou um outro lugar. 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
1: e essa foi a tradução de hoje, Night Shift. Eu espero que você tenha gostado, amado bastante. Linda música, não é? Na próxima edição tem mais canções apaixonadas traduzidas por aqui. Uma canção na tradução do Love Time. Canção de charme, de emoção, de saudade, de Stevie Wonder, For Your Love.
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0: Stix, canção de 1977. Recordamos a música Baby. Também tivemos a Laura Pausini, Amores Estranhos. No Love Time, também curtimos Whitney Houston, tema do filme O Guarda-Costas, a Will Always Love You, e For Your Love, canção de Stevie Wonder, abrindo esse bloco do nosso programa. Estamos apresentando Love Time.
1: 11h57.
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1: 11h57.
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0: Voltamos a apresentar Love Time, o seu fim de noite no melhor estilo. E voltamos no Love Time agora com o som de Roxette, uma canção muito envolvente. You Don't Understand Me.

0: Você curtiu com a gente Darren Wild and the Words, canção do ano de 1976, On the One, que clássico, hein? Também tivemos Lulu Santos dos anos 80 com Sereia, A-ha, Crying the Way, também Roxette, You Don't Understand Them.
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0: E já estamos de volta no programa mais romântico, mais companhia do coração na sua noite, é o Love Time, trazendo as palavras.
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0: Quando você se sentir só, distante da pessoa que te completa, pensa nos bons momentos, no que essa pessoa trouxe e vai trazer para você. Pense que a vida continua. Tem saudade. Saudade é um momento que passa. Depende da gente. Depende da gente contê-la. Não deixar ocupar o maior espaço. Sentir, você irá senti-la. Porque dói ficar distante de quem a gente gosta. Porque a gente quer beijos, quer carícias. A gente quer ver a pessoa amada. Estar perto é tudo, mas quando ela voltar, será um remédio, uma cura para a saudade.
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2: Daniel.

0: Essa música foi tema do filme Flash Dance, um filme que fez muito sucesso no cinema, aquele casal romântico, muito bacana. É, Lady, Joe Esposito, também tivemos a Sandra de Sá, de 86, com Amanhã. In Excess, 80, a música By My Side, do meu lado.
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3: Noite 32.
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0: Estamos de volta por aqui, você está no Love Time, continue com a gente todas as noites, as nossas redes sociais estão lá esperando você, arroba Love MV Media, Twitter e Facebook, você localiza lá a gente, que é o Love Time. Vamos curtir música boa por aqui no Love Time. Lionel Rich, I Call It Love.

0: Feel the Pain, sensualidade sempre do George Michael. Foi tema de novela essa música. Também tivemos a Tânia Mara, Chega, John Evangelis, de 76, a Hear It Now, e o som de A Call It Love, Lionel Rich.
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4: Meia-noite e 48.
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4: Já estamos de volta, você está com a gente na noite, amando, eu espero, e curtindo sempre esse amor. É com muita paixão, né, que o amor possa ser sempre na sua vida dedicado, um amor concebido, com certeza, dessa pessoa que possa estar te completando e trazendo sempre muitos sorrisos aí na sua face. E a gente só faz o clima aqui na noite. E com essa música linda de The Only Walk, Friends, That's What Friends Are For.
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0: Olhos Negros, Ebony Eyes. Já traduzimos essa música aqui no programa do Rick James, do Smokey Robinson, canção de 77. Também tivemos a Sarah Brightman, Dust in the Wind. Lobão gravou essa música nos anos 80, Noite e Dia. Louis Armstrong, início dos anos 70, How Under the Full World. E Johnny Walker com um clássico lindo, tem o clima da noite, hein? Ted's What a Friend's War For. Daqui a pouquinho tem mais um momento bom, apaixonado, tem toque do coração.
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0: Já estou de volta com você, arroba LoveMVMedia, é o nosso Twitter, Love Time, é o Facebook, você localiza a gente lá e a gente sempre com os braços abertos para você.
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0: Num dia triste para quem tem um amor verdadeiro, um amor amigo, companheiro, um amor que divide todos os problemas da vida com a gente. Não há dia ruim, não há dia escuro, não há falta de luz na sua vida quando essa pessoa é iluminada, está ao seu lado e se preocupa com você. Um amor sem egoísmo é um amor que colhe muitas felicidades. Se você tem esse amor, cultive-o. Não deixe esse amor ir embora, escapar. Alimente-o com seus atos, com a sua vontade de viver e acompanhar essa pessoa para a vida inteira. Demonstre a ela o quanto ela é especial. É importante para você.
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0: Bon Jovi, Santa Fé, música linda. Também tivemos aí dos anos 80, Century Love Ride. Belchior gravou esse clássico aí no final da década de 70, Medo de Avião. Também tivemos aí de 76, Joanna com The Gang. Gary Bell é dos anos 90. Curtimos o som de So Help Miguel, quase finalzinho, Love Time. Mas sempre a noite envolve você e a noite é o melhor momento para falar de amor.
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3: 29.
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0: Já estamos de volta e essa é uma das músicas mais de saudade, mais cantada com emoção, com certeza. Se você está distante do seu amor agora, essa música deixa o coração apertado. Linda, Stevie B, Because I Love You.
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0: Gilby Woman Sword over Gil Robinson, Viver é Ter Você Pra Mim, Tears for Fears, A Money Change. Também tivemos a Stevie B, Because I Love You, o final do programa de hoje.
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0: A gente agradece, eu, Mauro Vitullo, sempre por aqui, feliz, porque de alguma forma a noite traz pra gente muito amor e com essas belas canções do Love Time, que volta na próxima edição com todos os bons momentos aqui dos nossos quadros, nossas músicas do passado e também do presente. E eu te agradeço de coração e amor na maior parte do seu coração, sorrisos constantes na sua face. Tchau.
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6: 1h49.
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3: 1h59.
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1: 2h14.
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1: 3 e 3.

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4: 3:23.
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1: 3h31.
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2: 3h43. 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
3: Essa vai pra toda a galera do Sentimento Sertanejo. Segura. Que a minha voz é dada com o som deste divino instrumento, casados com a melodia do meu desejo e do meu sentimento. Ecoe dentro de cada coração, levando o sabor da verdadeira, doce e pura poesia, de uma sonoridade singela, mas que emociona e contagia. Som esse que veio lá do campo, lá da roça, veio pra falar e pra defender, mas só das coisas que é nossa. Eu não sou nada contra as modas lá dos exterior, mas eu não troco o som da minha viola caipira por um som de guitarra de rock and roll. Prefiro mil vezes nossos causos, nossas prosa, as nossas modas de caçador, o nosso jeito simples e bonito, que só a gente tem de falar de amor.

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4: 5:31.
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Obrigado, Senhor, por mais um novo dia. Com a luz deste novo dia, te peço, Senhor, que na tua bondade me dê de volta riquezas e esperanças no meu ter acumuladas. Tudo que tenho, Senhor, é o dom das horas desse frágil amanhecer. Que eu faça, Senhor, desse hoje que me oferece a minha própria oferenda, levada nas águas do meu custoso navegar e no espaço do meu mais alto voo.

Alô, ouvintes, que a paz de Deus e Nossa Senhora Aparecida esteja em todos os lados. Está começando pela minha, pela sua, pela nossa, Alcance FM 104.9, mais um programa Manhã Sertaneja. Parabéns a todos vocês, aniversariantes de hoje, que Deus é você a paz, saúde e muitas felicidades. Ser ligado comigo, grande abraço e um bom dia para você, minha amiga dona de casa, meu amigo padeiro, cotidiano, caminhoneiro, onde quer que você esteja, recebo o nosso abraço, você que trabalha no setor da construção civil, da educação, da saúde, enfim, todos ligados, recebo o nosso carinho. Vamos juntinho, claro, dando um bom dia especial ao pessoal pelo WhatsApp, que já deu um bom dia pra gente, ó, que legal. Deixa eu virar pra cá a tela do computador, que nós damos um bom dia aqui no zap, no computador aqui, né? Abração a todos, tá bom? Obrigado pelo carinho de vocês, pela audiência, onde quer que você esteja. Bom dia, você, Sebastião, bem-vindo, Dona Helena, a Claudinha, mais um Marcelo, a Aparecida, mais um Maurício, o Ivair, mais a Gisele, o meu, o Vair de Jomédio, a Elisângela também deu um bom dia pra gente, a Denila da Pindaíba, mais o Wagner, né? Também o Edilson André, o Ronildo, a Juliana em Curitiba, do Paraná. Tem mais, o Raimundo Baragona. Deu bom dia, tá mais vendo? O Dr. Joaquim Dias, né? A Lucinha, o Laílson, a Margarida do Beija-Flor, a Farba Cristina e todos já passaram por aqui dando aquele bom dia. Obrigado pelo carinho de vocês, tá bom? Tamo juntinho, nós vamos, claro, até às 7 com você. Começamos bem com Mike Lian cantando O Pescador e o Catireiro. A você, um abração pro Dona Laíde, pro seu Jorge também. Ô, seu Jorge, bom dia, seu Jorge. Já tá na escuta aí? Aí, ligadinho com a gente, legal, né? Bora! 5:35, bora! Embarca aí com o Melhor Faça por Aqui, meu filho. Vamos com nós! Até às 7, Melhor Faça por Aqui. Aí, ó.

Olha o surtinho pra você, chique, né? Muito bom, vamos juntinho, até pegando mais uma moda chique aqui com as irmãs Barbosa, que eu gosto muito. Edna Ediná cantando pro seu Jorge, que pediu ontem, não deu tempo de eu tocar, mas aí tá ligado com a gente. Fala, seu Jorge! Ele não deu tempo de escutar, eu toquei, mas eu toquei de novo aqui, que merece o seu Jorge, nosso ouvinte assíduo aí da programação. Ô, seu Jorge, abração pro senhor, seu Jorge, dona Laíde, né? Vai pro seu João Carangola, ô, seu João, bom dia pro seu João, já tá acordadinho o seu João Carangola, o centenário João Carangola, curtindo o programa, e tem a cabeça melhor do que a minha, tá? Ah, você tá, eu tenho certeza que tá. Um alôzão especial pro seu João aí, pro Zé Mauro, né, que tá me ouvindo a nós aí na fazenda. Vai pro seu Zé também, que trabalha no Doutor Itamar. Pro Doutor Itamar também. O Doutor Itamar, bom dia. Ligado com a gente também na Fazenda Brasileira. Que chique, né? Nós estamos aqui de alto da batente. Doutor Joaquim Dias, na escuta conosco também. Bom dia, doutor. Canta pra nós, elas. Edna Ediná. Eita coisa chique, ó.

0: Opa, nós é beberrão, nós é mesmo. Dia 17, tá chegando. Bom dia. Eita, mais uma moda no ponto aqui pra nós. Um bom dia também pra Isaura, né? E a Juliana em Curitiba deu um bom dia pra nós. Ixi, acordou já com o gatinho dela aqui na foto. Aqui, tô falando com você. O negócio é tudo moderno, né? Esse negócio da inteligência artificial é importante demais. Pois então, aqui, ó. Deus abençoe, deve ser também, Elisandro. Lou pra mim, Ana Lúcia, mas o Celso Daniel na escuta. O Ronildão. Ei, tá ouvindo lá. Bom dia, Ronildo. Tá em algum lugar do Brasil. Pera, mungadinho.
1: Bom dia, Xaxé. Bom dia. Andando ali, subi fazendo. Vai lá em Brasília,
0: hein? Opa, vamos lá.
1: O Pajé aí. O Pajé tá de lua de mel, hein? Daldinho também tá
0: com ciúme. Já tá na estrada.
1: A galera da praça aí também tá todo mundo com ciúme. O Mira, o outro rapazinho que trabalha comigo aí. Manda um modão bonito pra um dos dois aí.
0: Falou, menino.
1: Fica com Deus aí. Tudo de bom.
0: Falou, Ronildo. Tá na estrada em direção a Brasília.
1: A Rosana, meu amor.
0: Eita, Chico.
1: O Zezé, bom também.
0: Bom também, né, Zezé?
1: Conheceu o Zezé pessoalmente, Xaxéu. E na rádio aí ele é top. O pessoal já até acostumou com ele na rádio.
0: O Zezé é bom também, né?
1: Tem que marcar um dia pra nós conhecer pessoalmente.
0: Com certeza. Fala, Zezé. Tá aí com nós o Zezé também, ouvindo nós, né? Chico demais, né? Muito bom. Vamos, bom dia aqui. Ah, é o Edivane daqui, ó. O Edivane mandou um bom dia pra mim também. Bom dia, Xaxéu. Anuncia. Ah, hoje, missa na comunidade de São Gabriel, né? Às 18h30 na capela da comunidade, tá bom? Hoje, lá na capelinha de São Gabriel tem a Santa Missa hoje, tá bom? Isto. Dado o recado aqui do Devane. Bora com nós? Quem canta? Deixa eu alinhar, peraí, meu. Que já tá aqui pareado aqui, ó. Teodoro e Sampaio. Pra me lembrar do meu saudoso pai, que eu cantava isso no Roçando Passo, ele lá de cima da casa, e embaixo, dando foiçada. E nós cantando aqui, ó. Meu pai gostava muito de cantar, que nem eu mesmo. Aqui, eu vou lembrar dele aqui agora, né? É bom lembrar das coisas boas da vida. Meu pai é uma das coisas especial da minha vida. Meu pai e minha mãe. Aqui, ó. Opa! Teodoro Sampaio e Pedro Bento da Estrada. Celesteiro da Lua.

0: Opa, chique demais, 5h48, 104.9, a mais ouvido e programa Amanhã Sertanejo com você. Nós vamos junto até as 7, melhor passando por aqui. Vem chegando Lourenço e Dorival, as vozes de cristal cantando pra nós. E a moda, meu filho, chique demais, mandando pra Sirlene de Gramô. Bom dia, Sirlene de Gramô, pra ela mais o Vavá de Petrópolis, tá na escuta com a gente. Vou mandar essa aqui pra Dona Terninha também e pro seu Milton, né, lá no ginásio. E também pra todos que curtem, né? E vai pra esse caboclo que eu gosto. Bom dia daqui. Quer ver? Deixa eu dar bom dia daqui, meu.
1: Agora.
0: Pera um bocadinho, deixa eu terminar de alinhar aqui. Aqui, ó. Vamos ouvir então? Pera um bocadinho, deixa eu ouvir o Zezé primeiro, né? Fala, Zezé, que é bom também.
2: Olha, o galo dele. O Zé Ferreira aqui, viu? Bom também, né? Toca pra nós aí, Xixó, o jardineira. Que é bom também.
0: Que é bom,
2: né?
0: Também.
2: Toca pra mim, pra mulher, pra você, pra sua flor aí, o Gerson, pra Cátia.
0: Opa! Família, aí sim, hein?
2: O seu. O pajé. Toca pro Duarte também, já. Um bom dia pra nós. Bom também, né?
0: Falou, Zezé, que é bom também. Deixa eu cambiar a outra pro Zezé aqui, então. Ele pediu aqui a sonho de caboclo.

não, com você nem outro trem aqui, ué, Ave Maria. Onde é que você sabe que me deu, mano? O galo dele no primeiro cantado, ele pisou no pescoço, você deu um chiado, depois ele surtou o galo, surtou um cantado que tremeu aqui dentro. Aí o Zezé é criador de galo, né? Tem de todo tamanho lá, tem galo até de 15 quilos lá, daqueles galão que rebenta a cerca de arame. Bora com nós, Lourenço Lourival, vai pro Adão também, lá no Vale do Ouro. Adão, tá tratando das criação aí já, né? Movimentando a cachorrada tudo em volta, o costelinho, o feroz, o campeiro e tudo em redor lá também. O periquito já descendo do pasto. E é nós aqui, ó. Chega pra nós, Lourenço Dorival cantando pro Adão, que de vez em quando eles têm sonho de caboclo, né, Adão? Aí, ó, chique. Opa! Aí, ó. 5h51. Vai pro Nelinho, Dorival. Ô, Nelinho, bom dia pro Nelinho, mas a Deninha também. Um abraço pra Sonzinha, Miguelzinho, a Julinha e todo mundo aí da grota, ligado com nós. Abraço pra vocês, tá? Né?

Opa, chegando o João Mineiro Marciano cantando Paredes Azul. Ô, Sininho, bom dia pro Sininho, meu canto. Ô, Sininho, lá no Beija-Flor, deve estar no Beija-Flor, tudo tratando do gado, ó. Fala, Sininho, bom dia, meu filho. Toda a comunidade é ligada, bom dia a todos, tá bom? Vamos juntos. Alô, Cristina. Flávia Cristina, escuta com a gente também. Deve ter chegado.

Bom dia, meu Deus. Antes que eu comece esse dia e me concentre na correria de mais uma jornada de trabalho, eu quero falar com o Senhor. Dentro de mim existe uma gratidão imensa, porque eu tenho meu ganha-pão enquanto tantas pessoas sofrem desesperadas com o desemprego e a fome. Muitas vezes chego em casa e eu sinto meu corpo cansado, mas até pelo cansaço eu lhe agradeço. Perdoe-me quando eu saio às pressas e não digo uma só palavra, deixando às vezes de fazer a minha oração. Conceda-me, Senhor, aprender com as pessoas que trabalham comigo, ainda que elas não demonstrem vontade de me ensinar. Permita-me amá-las, ainda que elas não estejam abertas ao amor, e derrame seu meu bem de trabalho, a sua paz e a sua misericórdia, para que todos sintam a sua presença. Não permita jamais que eu me acomode no mesmo lugar. Quero crescer com dignidade e respeito. Cumpri meus afazeres com dedicação e preocupação com o próximo. Tenho coragem para prosseguir, esperança para continuar sonhando e a certeza de que, através do meu trabalho, poderei fazer que ao menos um pedacinho do mundo se transforme no melhor lugar para se viver. Que assim seja.

0: que o Deus Pai Todo-Poderoso, que a nossa Mãe Santíssima nos abençoe para que tenhamos um ótimo dia. Abençoe a todos vocês, um trabalho, você, minha amiga dona de casa, meu amigo padeiro, utileiro, caminhão, onde quer que você esteja, né? Ligado aqui na Ser 4. Receba o nosso bom dia, o nosso abraço e que as bênçãos de Deus desçam sobre a sua vida nesse dia especial, hoje, 27 de agosto. Felicidade para você, parabéns para Simone, lá no Cogos Ferreira. Quem está mandando abração para Simone é amiga dela, Sirlene de Gramur, está mandando para Simone lá nos Ferreira. E ela recebe lá o carinho da mamãe, dona Margarida e toda a família. Falou, Simone, parabéns pra você, tudo de bom, viu, filha? Tá aniversário de hoje nos Ferreira. Isso, um abraço carinhoso a todos, tá bom? Que estão na escuta com a gente. Só volta um tempinho pra dar um café e eu dou de volta já com você, tá bom? Um bom dia pro Luiz Mazanaro, lá na Pindaíba. É o aniversário do Luiz agora na sexta-feira, sábado que vem, viu? E quiser ir lá comer carne, e fazer um churrascada pra nós. Falou, Luizão, um abração pra ele, Mazanaro, na Pindaíba, né? Isso, e quem tá na Pindaíba hoje tá o quê? É bem, tem gente do agro lá, lá tem o agro, tem o comércio, né? É tudo chique na Pindaíba, o pessoal da Jabuticaba aí, só casa, só gente bacana. Um abraço a todos aí, tá bom? Aguenta a mão só tipo café que eu volto já. Pera aí, mungadinho.
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Bora surtinha pra você, 6 e 7. Vamos junto até as 7 com você, contando com o apoio do Web de Ver. 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Ligado com nós, os cocate aí, são tudo bacana, né? Fiotada, tudo bacana que a Dona Maria tem, muito bom. 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Vem aí! Dia 6, né? Segundo encontro cavaleiro aí do Juninho, né? Lá no Coago Santo Antônio. Show com Fábio Moura, showzaça com Fábio Moura, e também haverá prova do tambor, né? Premiação, primeiro, segundo, terceiro lugar, almoço, porções, aquela geladíssima também, como diz o Quinzinho Brasil, né? Tem uma geladíssima também, da Nuca Preço, de várias marcas, do jeito que quiser, lá tem Heineken, tem Brahma, tem Skol, do jeito que quiser, lá tem. E tem detalhe, tá, filho? Não pode entrar com cooler, não, tá? Vai ter cerveja pra vender lá, não precisa levar, não, tá bom? Isso, é bom que você colabora com a festa, não é verdade? Pois então, bora! 6:11, 104.9, a mais ouvida, bom dia pro Edson, lá em Volta Redonda. Daqui a pouquinho não tocar pra você a música que você pediu, meu filho, pode deixar com nós, tá bom? O Edinho tá ligado com nós em Volta Redonda, vai pro Aureliano também, tá ouvindo, o Vanderlei Cardoso, bom dia, Vanderlei Cardoso, ligado com nós também. E quem tá ouvindo nós que pediu a música, a próxima música, foi a minha prima Ana Lúcia. Isso, Ana Lúcia manda pro pessoal aí da
do grupo do Melhor de Idade, né? As colegas dela que faz exercício no jardim, o passado tá tudo desacertado, tá melhor do que eu, junta melhor do que a minha. Eu tenho certeza que eu faço assim, me dói o braço, é Deus, não dói mais, né? Já tão drenado com o Christian lá, né, Cris? Isso. Bora com nós, vai pro Celso Daniel também. Família da Tia Rosa todinha aí ligado. Lerete, o Fernando. O Fernando tem o bar, mas deve estar ouvindo também. O Lecinho, né? O Adilson Brandão, o Claudinho Mazatida, a Lala, todo mundo ligado. Boate Azul canta Joaquim e Manuel. Vai pra Juliana Oliveira. Bom dia, Juliana. Vai pra ela trabalhar na Minas Freca. Vai pra Valéria, mas o Marcelo também, lá no São Gabriel. E pra todos aí de São Gabriel, ó.

0: Hora certinha pra você, 6:15, 104.9, a mais ouvida. Juntos nós vamos, claro, até as 7 com você, levando o melhor pra você ligar a oração, tá bom? Um bom dia pro meu amigo Vanderlei Cardoso. Delei Cardoso, bom dia, Delei.
1: Chechel, bom dia, Vanderlei Cardoso, tô falando.
0: Ah, Delei.
1: Manda pra nós aí, alô do Carro Branco, Daniel.
0: Epa, daqui
1: manda
0: a pouco
1: essa gravação. Marquinho do Truque, o Pajé, o Sininho, Marquinho do Truque, o Gigante Gonzaga, Adilson, chefe do ginásio. O Sininho Fazendeiro e todos os meus amigos aí.
0: Manda
1: pro Guilherme Cardoso também, lá no Vila Casal, meu filho, e para Clarice Cardoso, no Patrimônio. Falou, muito obrigado. Alô, do Carro Branco, Daniel.
0: Falou, Delei Cardoso, bom dia a você. Carteira perdida, ó, foi perdida uma carteira aí no trajeto do Bar do Mundico até a próxima igreja do Rosário, mais ou menos ali, né? Quem encontrou essa carteira pode entrar em contato com o telefone 999508670 ou 999597825. É o Antônio que perdeu a carteira dele com os documentos, o Antônio do Rachapau, Antônio Carlos de Oliveira dos Santos. Ele perdeu aí no trajeto do Bar do Mundico até a Igreja do Rosário, mas é minha da Praça do Rosário aí, né? Ele pede que quem encontrou, por favor, entregar na padaria de Chechel também, ou no Bar do Gesto, né? Não dá um jeito de entregar pra ele, tá bom? É, ele perdeu essa carteira, me parece, ontem. Pediu pra divulgar pra ele aqui, e o contato pra você falar com ele também é o 999508670, tá bom? Ou pode deixar na padaria de Chechel, mas entrega pra ele também, com certeza, né? A carteira e alguns documentos aí na carteira, tá bom? Dado o recado aqui do Antônio, né? E lembrando que sábado, domingo, né? Dia 30 de agosto, meu. Sabe quem vai cantar na Nilda? Forró da Filgueiras? Chechel e Ronaldinho. É domingo que vem agora, viu? Nós esperamos vocês lá, viu? Vai lá dançar com nós. Vai ser bom demais, meu feio. Legal demais. Opa, vamos com nós aqui. Vamos pra Cirlândia, gravou, mandando aí a próxima música também pra a Simone Lanz Ferreira, que tá aniversariando hoje, né? Claro, você que tá aí ligadinho, bom dia, tá bom? Alemão do Forró, pedido do Edson, lá de Volta Redonda, o Edinho, neto da Bastianinha, nossa querida Bastianinha, né? Se fala Lúcia da Bastianinha, o Edinho é neto da Bastianinha, sobrinho da Lúcia. Aqui, ó, Alemão do Forró, Vítima do Amor. Eita, legal, bom demais. Aqui, ó, se você não dá o balão pra sair, aqui, ó, chique, né? Bora!

0: Hora certinha pra você, pedido Delay Cardoso. Vanderlei Cardoso pediu pra ouvir, mandando pra todos os ouvintes, né? Falou, Delay, bom dia pra você que tá ligado aí no patrimônio, vai pro sininho também, minha, sininho, pro o Gabriel deu bom dia. Bom dia, Gabriel. Deixa eu assungar o volume pra sair a voz do Gabriel, né, meu filho?
1: Oh, manda pra nós aí, Eduardo Costa aí pro Vale Norte. Zé Ru tá andando 4h30 da manhã, tá errando a hora agora. Passando aqui no melhor de casa, 4h30 da manhã.
0: O Zé Rumo é bruto, o russo sistemático.
1: E o Adriano Baú também.
0: Alô, Adriano, um abração pro meu amigo.
1: Alô, Chechel.
0: O Gabriel tá mandando pra todos os ouvintes, manda pro Saulinho Cancela, manda pro Zé Rumo, pro Joãozinho Mazadorinha, né? E pra todos, o Beija-Flor, comunidade Santa Isabel, todo mundo ligado com a gente. Marco Brasil e a música com João Paulo Daniel, né? A loira do carro branco, com a declamação do Marco Brasil, mandar pro Delay, que pediu pra mandar pra todos os ouvintes também, pros filhos dele também, pra todos os ouvintes. Obrigado, Delay, pela participação, meu querido. Tá ligado com a gente, é que legal, né?
2: Chileteada vai pro povo apaixonado do chapéu da Alas, camisas Rossi Company também, cavalo terreno Baldio, meu grande cavaleiro é o paranaense dos mão conhecido como o rei da espora batida. Vai decolar o moço, pode ser campeão agora, ele pensa na mamãe, pensa no papai, pensa na namorada que ficou do outro lado do rio. Vamos embora, paranaense, abriu a porteira, viajou, vai com Deus. Nossa senhora linda, sensacional, as duas espora batida, sentida monumental, pra pegar o cavaleiro, pega o cavaleiro, o potro também. Vamos lá, então, vamos falar um pouquinho com o cavaleiro. Tudo bem, cavaleiro? Pra quem foi, meu irmão?
3: Eu tô esse povão que vibrou junto comigo, aproveitei o animal, uma genteada muito boa. Espero chegar ao final dessa festa e ser o campeão.
2: Ô, loira do cabelo enrolado, encosta a bunda no carro branco e a Chechênia pro meu lado.
0: Opa, bom também, né, Zezé? Ei, chique também. Vamos mais, aqui só tem uma dança.

Hora certa pra você, Surtinha, 127. Amado Batista, eu amo você, a você abraça. Bom dia, 104.9, você curte o Amado Batista? Essa é pra você ligado com a gente, que legal. Bora, 127.

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21: 6h35.
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21: 6h35.

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1: 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E lembrando você que dia 6, né? Vem aí o segundo encontro de cavaleiros da comunidade de Santo Antônio, na chácara do Juninho, no bar do Cabido, né? E não tem a Santinha ali que você vai descendo aqui pra lá? Entra pro lado da ponte ali, você atravessou a ponte, já tá chegando lá. E grande festa lá com um show também com o Fábio Moura, haverá prova do tambor, os equipamentos da inscrição, né? Haverá premiação primeiro, segundo e terceiro lugar. Aproveite, tá bom? Participe da festa. Segundo encontro de cavaleiro do Juninho, lá no Córrego Santo Antônio. Isso, é de pertinho do João Merelo, né, que é a mediação ali, né? Depois da ponte, você andou 50 metros, tá chegando lá. E tem cerveja gelada, haverá almoço e porções também, né? Não pode entrar com cooler, viu? E muito menos armado, né? Armado é que de jeito nenhum que não pode mesmo, tá bom? Então, bora! 6h38, Paula Fernandes canta com participação especial do Vitor Léo. Precisa. Um abraço, tá bom? Um parabéns aqui pra Simone, lá no Corgos Ferreira. Ligada com nós. Legal. Confirmando a hora, 6h38. Vamos com nós.

Olha, Surtinha, parabéns pro Odimar Feitor, aniversário. Ô, Odimar, parabéns, meu filho, tudo de bom, Deus abençoe. O meu amigão Odimar Feitor, tá completando mais um ano de vida. Alô da Adriana e toda a família mandando pra ele. Falou, Odimar, abraçando você, tá bom? Ligado com a gente. E quem deu um abração pra ele? A esposa Adriana. Chique também, né? Vamos nós, juntinhos, até as 7, levando o melhor. Tá aí ligado na série 4, tá aniversariando hoje também? Ué, parabéns pra você também, então, meu filho, ó, tudo de bom. Chega pra nós. Essa aqui, ó. Essa que o Dimar gosta, aí Dimar, ó. Opa! Quem gosta é a Antonella e o Pietro, né? Lá no patrimônio. O lindo Rony, mas a Ramana. Mas vocês, tá? Bom dia. Alô, Adriana, alô, Mercinho, bom dia a vocês também, no patrimônio.

0: Valeu demais, meu
1: irmão. Valeu, Nanuane.
0: Obrigado, meu irmão.
2: Hora certa pra você, 6h45, 6h45, Alcance FM. Tocando você, gosta de ouvir, nós vamos junto, claro, até as 7 com você. Levando sempre melhor, você que tá ligado, bom dia. Hora certinha pra você, essa mulher doida. Vamos juntinho, claro, até as 7. Bom dia pra Conceição, mas o Amil também, a Michelle, mas a Maria Valentina, que tá ouvindo nós também, claro. A todos que acompanham aí a programação com a gente. Chegando pra nós, Gino e Gino, porque agora é só alegria, né? Vamos com nós, aqui, ó. Chique demais, ó, pra animar a sua manhã. Tá chegando aqui o Gino e Gino. Pode sair dançando, ó. Opa! Vamos, Gino e Gino.

0: Hora certa pra você, certinha. 6h49, tá chegando pra nós, 6h49, Milionários é Rico.
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0: Bora, nós, decida. Um abraço, bom dia. 6h50.

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1: Hora certinha pra você. O amor de primavera não termina no verão. Vamos nós, 6h53. Bom dia pra mim.

Opa, ficando por aqui, deixando vocês na companhia do Bonangô. Daqui a pouquinho vocês, deixa um abração carinhoso a todos. Você que está acompanhando o programa, obrigado pelo carinho, pela sintonia, tá bom? Parabéns aos aniversariantes de hoje aqui. A Simone, lá nos Ferreira, e o Edmar Feitor, lá no ginásio. Alô, carinhoso, Adriana e toda a família para ele, com carinho. Parabéns aí pro Edmar Feitor, que está completando mais um ano de vida hoje também. Felicidade, tudo de bom. Tamo junto, claro, hein? Amanhã eu tô de volta, se Deus quiser e ele adquirir. Vamos nós aqui, tocando em frente, não é verdade? Vamos com fé, porque com fé funciona, não é verdade? Tenha um dia abençoado, tá bom? Fica com Deus. Eu volto amanhã. Última de hoje, Rio Negro e Solimões interpreta para nós, tocando em frente. E amanhã, sextou, né? Ave Maria, passa correndo, passa? Eu também achei. Mas tá bom demais, né?

Às vezes a gente corre tanto pela vida e deixa passar tantas coisas bonitas. A gente corre tanto que não percebe as coisas, as flores na beirada do caminho. Às vezes a gente quer que o fruto amadureça antes do tempo. A gente tem muita pressa, mas somente o tempo sabe dar as coisas pra gente na hora certa. O tempo sabe o momento exato de dar o presente que a gente merece.

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5: Bom dia, Tocantins, Minas, bom dia, Brasil. E onde quer que você esteja curtindo a nossa programação, um ótimo dia para você. Eu sou Raimundo Marangon, chegando por aqui nas ondas da melhor 104,9 Rádio Alcance FM. E vamos juntos até às 11 da manhã com muita música e informação de qualidade no seu rádio. Para abrir o Bom Dia Cidade, tem o Gotas de Sabedoria. Logo depois, o melhor da música nacional no Coisas do Brasil até às 8. Ainda no programa de hoje, tem previsão do tempo, túnel do tempo, minuto da saúde. Tem muita música. Fica na reta final, sem intervalo até às 11 da manhã. E você, tá fazendo aniversário hoje? Então tudo de bom, saúde, muita paz, felicidades e muitos, muitos e muitos anos de vida é o que deseja toda a família Alcance FM. Você de qualquer ponto da cidade, comunidades rurais, em casa, no trabalho, onde quer que você esteja, com seu radinho ligado no Alcance no 104.9. Tá aí também pelas ruas da cidade, me dando uma carona, curtindo a nossa programação ou me acompanha pela internet no alcancefm.com, Radiosnet, Rádio Box, pelo aplicativo da Rádio Alcance e também pela Alexa. Obrigado pela companhia, pela sintonia e audiência. Vamos juntos até às 11. 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E você, tenha um ótimo dia, continue na minha companhia e seja muito, mas muito bem-vindo mesmo à nossa programação.
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6: Caros ouvintes, hoje falaremos sobre não engula sem mastigar. Não acredite em tudo o que você vê ou lê. Repare nos detalhes, nas entrelinhas. A sua insatisfação pode estar sendo bem explorada por interesses que você nem imagina. Não engoliríamos de uma só vez um bocado de comida sem mastigar, e não precisamos engolir um bocado de informações sem assimilá-las adequadamente. Podemos nos engasgar com a comida e também com as informações. Do mesmo modo que podemos escolher a comida que colocamos na boca, também podemos escolher as informações que servirão de alimento para nossos pensamentos. Os seres humanos possuem o poder de análise, o poder de desmembrar o todo em partes e interpretá-las, examinando-as, buscando um entendimento pessoal mais profundo. Analise todas as informações que receber, não importa a origem delas, e resolva as coisas sozinho. Em última análise, o fundamental é chegar às suas próprias conclusões e conservar a mente clara. Comece a usar seu poder de análise e não pare jamais. Tenha consciência da sua interpretação e evite exagerar ou atormentar os outros com ela. Tudo exige equilíbrio. Procure separar as partes do todo para que você possa compreender mais plenamente a maneira como as coisas funcionam. O entendimento é nossa maior ferramenta de poder. Busque conscientemente nutrir-se mental, espiritual e fisicamente, compreendendo o que está assimilando.
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0: assim a gente fecha o nosso Coisas do Brasil de hoje. Coisas do Brasil fica por aqui, retorna amanhã a partir das 7 da manhã, abrindo super bem o nosso Bom Dia Cidade. 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
1: Olá, este é o Giro de Notícias. Eu sou o Christian Costa e você acompanha os destaques do momento. A enchente ocorrida nesta quarta perto da fronteira do Nepal com o Tibete pode ter sido provocada pelo desprendimento da parte inferior de uma geleira. A afirmação foi feita por especialistas com base em imagens de satélite da Planet Labs. Já foram confirmadas até às 6 da tarde do horário de Brasília 160 mortes na avalanche. São mais de 800 desaparecidos. A polícia do Nepal informou que recuperou 157 corpos em 7 localidades diferentes. Já o número de desaparecidos está em 579. Do lado do Tibete, são 3 mortos e 265 desaparecidos. O presidente do Senado, Davi Alcolumbre, afirmou que o Congresso vai votar na próxima semana a medida provisória que acabou com a chamada taxa das blusinhas. Ele disse ainda que a Comissão de Constituição e Justiça do Senado vai analisar, na próxima semana, as propostas de emenda à Constituição referentes à segurança pública e ao fim da escala 6x1. O grupo Habib's anunciou nesta quarta que teve pedido de recuperação judicial aprovado pelo judiciário. A dívida informada pela empresa é superior a 250 milhões de reais. A marca afirma que a medida faz parte do processo de reestruturação financeira. A dívida pública do Brasil alcançou 9,28 trilhões de reais em julho. A alta foi de 0,22% em comparação a junho. Os dados foram divulgados pelo Tesouro Nacional nesta quarta. Atenção, professores e professoras. 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Podem participar estudantes do 8º e 9º anos do ensino fundamental e também do 1º e 2º anos do ensino médio. 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Uma iniciativa da ANEEL, coordenada pelo Instituto Abradee e realizada por 48 distribuidoras de energia elétrica. O Giro de Notícias é uma produção da Agência Rádio Web. Texto e apresentação, Christian Costa. Edição, Thiago Pedruzzi.

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1: E estamos entrando na segunda hora do nosso Bom Dia Cidade de hoje. Vamos de música, vem comigo, vamos juntos até às 11 da manhã aqui na melhor 104,9 Rádio Alcance FM, com você onde você estiver.

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0: 8h20.
1: 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E agora vamos recordar, tá chegando aí Túnel do Tempo e logo depois tem a previsão do tempo para a região sudeste.
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1: A previsão para esta quinta-feira, dia 27 de agosto, indica chuva em parte da região sudeste. Em São Paulo, o dia terá muitas nuvens. Na capital, as temperaturas variam entre 16 e 29 graus. No Rio de Janeiro, há previsão de pancadas de chuva. Na capital, a mínima será de 17 graus, com máxima de 27. Em Minas Gerais, a chuva pode vir acompanhada de trovoadas isoladas, principalmente em áreas centrais e do leste do estado. Em Belo Horizonte, os termômetros ficam entre 17 e 26 graus. E no Espírito Santo, também são esperadas pancadas de chuva. Em Vitória, a temperatura varia de 20 a 25 graus. As informações são do Instituto Nacional de Meteorologia. Viviane Bessa, o tempo e a temperatura.
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0: agora vamos com Minuto da Saúde. Daqui a pouquinho também tem muita música sem intervalo. Uma hora até às 10 da manhã, aqui na Melhor 104,9 Rádio Alcance FM, com você, onde você estiver. Bom dia para você aí na sintonia da Melhor. Obrigado pela sua companhia, pela sua audiência.
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2: Você sabia que a obsessão por comer de forma saudável também pode ser um transtorno alimentar? É a chamada ortorexia nervosa. O termo, de origem grega, foi criado por um médico norte-americano e significa apetite correto. Começa como se fosse um estilo de vida, com algumas restrições como corantes, açúcar e glúten, até a exclusão de alimentos importantes para uma nutrição adequada. Resultado, falta de vitaminas, anemia, osteopenia, que é a perda gradual de massa óssea, e emagrecimento. A médica nutróloga Maria de Rosário de Alonso detalha o perfil das pessoas chamadas ortoréxicas.
3: São pessoas que já têm um perfil obsessivo compulsivo, têm um toque como uma comorbidade psiquiátrica. Então, são pessoas muito perfeccionistas, são pessoas que estão muito disciplinadas, justamente por coincidência o que é exigido na mídia hoje em dia para que a pessoa não fique obesa.
2: O transtorno também traz consequências emocionais e sociais. Comer fora de casa se torna um problema e passa a ser evitado. O isolamento pode levar à depressão. A médica explica como deve ser feito o tratamento.
3: Dependendo do estágio, ser acompanhado por equipe.

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5: Bom dia, estamos entrando na terceira hora do Bom Dia Cidade. Infelizmente hoje não teremos a sua participação, mas está chegando aí as melhores músicas. Vamos juntos. Até às 11 tem o Bom Dia Cidade com você aqui na melhor 104,9 Rádio Alcance FM. Com você, onde você estiver.
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0: 9:37.
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0: gente fecha aqui mais uma sequência, mais um bloco do nosso Bom Dia Cidade. Dá um tempinho, a gente vai pro intervalo e eu volto já já com o nosso Bom Dia Cidade de hoje.
1: Lula fechou um acordo com os presidentes da Câmara e do Senado para avançar com pautas prioritárias do governo no Congresso Nacional. A principal urgência é a medida provisória que acaba com a taxa federal de 20% sobre compras internacionais de até 50 dólares. A famosa MP das blusinhas perde a validade no dia 8 de setembro e, sem aprovação, o imposto volta a ser cobrado. Lula se reuniu com Davi Alcolumbre e Hugo Mota nesta quarta-feira em um almoço no Palácio da Alvorada. Após o encontro, Davi Alcolumbre assumiu o compromisso de colocar a medida provisória em votação.
2: Essa medida provisória não vai caducar. Faço o compromisso, como foi feito pelo presidente Hugo Mota, com o senhor e com o Brasil e com as brasileiras e com os brasileiros que precisam dessa matéria em vigência, que na semana que vem, tempo curto de esforço concentrado, no meio do processo eleitoral, nós vamos deliberar e encaminhar esta matéria para o senhor sancionar e ela virar lei para proteger milhões de brasileiros que usam desse instrumento para adquirir produtos muito baratos e terem qualidade de vida melhor.
1: O encontro também destravou outras pautas de interesse do Planalto. Entre elas estão o fim da escala 6x1, a PEC da segurança pública, minerais críticos e o regime especial para atrair investimentos em data centers. Davi Alcolumbre confirmou que a PEC da segurança pública e a PEC do fim da escala 6x1 deverão ser analisadas pela Comissão de Constituição e Justiça do Senado

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4: Comigo. É dia de domingo, espera.

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1: Estamos entrando na quarta e última hora do nosso Bom Dia Cidade de hoje. 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

0: Olha, dá um tempinho, a gente vai pro intervalo e eu volto já já com muita música na reta final do nosso Bom Dia Cidade de hoje.
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3: Bom dia, e com o apoio do Açougue Esperança, a gente entra na reta final do nosso Bom Dia Cidade de hoje e vamos de música sem intervalo até às 11 da manhã.

0: colocamos por final no nosso Bom Dia Cidade de hoje. Continue aqui na Rádio Alcance com a melhor programação. A gente se encontra amanhã, se Deus quiser, a partir das 7, com mais um Bom Dia Cidade. Obrigado pela companhia, pela sintonia. Um abraço, até lá. Tchau.
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4: Comprar no supermercado, abastecer o carro ou contratar um serviço e ao mesmo tempo ser um dos donos do negócio. Essa é a lógica das cooperativas de consumo, modelo que reúne 2,8 milhões de brasileiros e cresceu quase 11% em apenas um ano. Segundo o Anuário do Cooperativismo Brasileiro 2026, são 191 cooperativas desse tipo no país. Nelas, os associados participam das decisões e os resultados gerados permanecem ligados aos próprios cooperados e às comunidades. A presidente executiva do Sistema OCB, Tânia Zanella, explica essa dinâmica.
5: As cooperativas somam mais de 848 bilhões em receita, 1,6 trilhão em ativos. Porque nas cooperativas o resultado não vai para grandes centros financeiros. Ela fica na comunidade onde foi gerado e volta para o cooperado. Volta em serviço, volta em renda, volta em qualidade de vida.
4: E esse modelo está presente em atividades bastante conhecidas do consumidor. Há cooperativas de consumo em supermercados, farmácias, postos de combustíveis, vestuário e até educação. Juntas, elas movimentaram cerca de 7,9 bilhões de reais no último ano e mantém quase 16 mil empregos diretos. O analista do sistema OCB, Thiago Barros, explica que o setor tem se adaptado às mudanças nos hábitos de consumo.
6: O cenário atual ele é reflexo, né, dos últimos

cooperativas de outros segmentos, como crédito e transporte, ampliando os serviços oferecidos aos associados. Agência Rádio Web, produção e reportagem, Décio Caramigo.

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Alô, amigos e amigas, estamos começando aqui pela Alcance FM Jornal e Esporte, o seu melhor programa da hora do almoço.

todo. Alô, amigos e amigas, estamos começando aqui pelo Alcance FM, o Jornal Esporte, o seu melhor programa da hora do almoço, trazendo o que há de melhor a respeito do nosso futebol e trazendo aí as principais notícias para você do nosso futebol. Olha, programa de hoje, temperatura em Tocantins 25 graus, velocidade do vento 6 km por hora, umidade relativa do ar está 95%. Vamos começando aqui pelo Alcance, o Jornal Esporte, o seu melhor programa da hora do almoço, que traz para você as principais notícias do nosso futebol. 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Vamos lá com as manchetes do programa de hoje.

0: Super Quinta, Copa do Brasil, Vasco com um homem a menos, expulso aos 12 minutos o Barros. Vasco 1-0 no Vitória. Grande vitória, grande triunfo do Vasco sobre Vitória. Ainda pela Copa do Brasil, Palmeiras praticamente decidiu. Já 3-0 em cima do Santos, tranquilo e calmo. Campeonato Regional segue com a sua segunda rodada. Um jogo no sábado e os outros no domingo, pela manhã. 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

0: Muito bem, vamos lá com a sequência do Jornal Esporte, seu melhor programa da hora do almoço, que traz para você as notícias esportivas e as notas diversas. Hoje é quinta-feira e a chuvinha chegou. Todo mundo estava aguardando ansiosamente a chegada da chuva, graças a Deus, pelo menos, para apagar um pouquinho da poeira. E a tendência é ela continuar. E que seria uma ótima, seria uma boa, né? Uma chuva nos traz um frescor maravilhoso e limpa o ar, né? Então é muito importante. Então eu registro com alegria, com felicidade, a chuvinha, que é bom para tudo, é bom para tudo. Olha, campeonato regional terá sequência nesse final de semana com 3 partidas, sendo uma partida no sábado, que é a partida que chama atenção, o grande clássico regional envolvendo o Dourense e a representação do Nacional de Senador Firmino. Ambas as equipes venceram na primeira rodada. O Dourense faz a segunda partida em casa também. Fez a primeira, venceu por 3-1 a equipe do Social e fará a segunda sábado contra o Nacional. Eu destaco do clássico porque é briga de líderes, né? Os que somaram 3 pontos. O Nacional venceu o Itararé aqui em Tocantins por 2-1, somou 3 pontos. E a equipe do Dourense fez o dever de casa, derrotou o Social, fez 3 pontos. É um clássico que chama atenção. Ano passado se encontraram, e eu vou te falar, casa lotada, casa cheia em Dores do Turvo, casa cheia em Senador Firmino, que teve turno e retorno, né? Esse ano só tem o turno. Então o Nacional vai na casa do Dourense, lá no estádio do Dourense, para conseguir mais pontos na caminhada da classificação. O estádio do Dourense chama Prefeito Fábio Marrota. Então a segunda rodada está marcada para esse final de semana. Apenas um jogo. O Social jogaria no sábado, mas achou por bem jogar no domingo pela manhã contra o Núcleo Esportivo de São João Nepomuceno. Entraram no acordo lá e o jogo passou para domingo pela manhã. Então vamos lá com os jogos da segunda rodada. Está fazendo comentário aqui agora em Dores do Turvo, no estádio Prefeito Fábio Marota, lá em Dores do Turvo. O Dourense enfrentará o Nacional com um grande clássico e uma boa pedida, um belo de um programa. Quem puder ir assistir esse jogo vai ver um baita jogo de bola, Dourense e Nacional. Dourense com 3 pontos, Nacional com 3 pontos, e o tira-tema entre os dois daquela região. Em Upá, 10 da manhã, estádio Paulo Pasqualino, Social tenta reabilitação diante do Núcleo. Então foram os dois que perderam. Social perdeu fora de casa, perdeu em Dores, e o Núcleo perdeu em Ervalha para o Montanhês. Ambas as equipes com 0 ponto na tabela de classificação. Social vai tentar os primeiros 3 pontos nesse final de semana contra o Núcleo, que também tentará os seus primeiros 3 pontos. E em Ervalha, um jogo que chama atenção lá no estádio Michel Tênios, Lasbeck. Montanhês enfrentará o Pombense. O Montanhês vem de uma vitória expressiva. Venceu por 2, poderia ter vencido até por mais. Na primeira rodada do Núcleo Esportivo, garantiu os 3 pontos e o dever de casa. E agora joga a segunda partida em casa contra o Pombense. O Pombense é uma incógnita. A gente não sabe de que forma vem o Pombense para o campeonato. A tradição de Rio Pomba é timaço. É fazer time bom. Então, eu acredito que o Pombense vai com um time forte, que sabe que o Montanhês está forte, e vai ser um baita jogo. Jogo que chama atenção. Vai muita atenção para os dirigentes do Itararé, comissão técnica do Itararé, o jogo de sábado em 2 de outubro, Dourense e Nacional, e o jogo de domingo, Montanhês e Pombense. Chama atenção dos dirigentes do Itararé, que estará folgado. Tubarão folga essa semana. Tubarão não joga. Aguarda os acontecimentos da rodada para ver o que faz na terceira rodada, que vai jogar lá em Rio Pomba. Vai pegar um pau com formiga cabeçuda. Vai jogar contra o Pombense. Dependendo do resultado do Pombense domingo, vai ser mais dramático ainda. E o Itararé tem que procurar buscar os 3 pontos e recuperar fora de casa, porque dentro de casa perdeu 3 pontos. A classificação para o Pontos Ganhos hoje lidera Montanhês com 3 pontos, Nacional com 3 e Dourense com 3. Dourense e Nacional com 3. Primeiro, segundo, terceiro colocado. O quarto colocado ainda no G4, com 1 jogo, o Itararé com 0, mais menos 1 de saldo. O quinto colocado é o Núcleo Esportivo, com menos 2. E o sexto colocado é o Social, com menos 2 também. Eu acho que um dos critérios, o time do Montanhês ganha do Social. E o Pombense, que ainda não jogou, é o sétimo colocado, né? Então, não pontuou, nem tem como pontuar. Não jogou, nem tem como pontuar. A expectativa do torcedor, a esperança do torcedor, é que haja um ajuste forte no time, para que o time possa render um pouco mais, entregar um pouco mais, jogar um pouco mais do que jogou no segundo tempo, porque no primeiro tempo é fácil jogar. No primeiro tempo o time não viu a bola. Primeiro tempo de contra o Nacional, o time não achou. No segundo tempo, sim, o Nacional abaixou as linhas, se resguarneceu, entrincheirou e sofreu. Porque o Tubarão passou a atacar, o Itararé passou a atacar, fez um, diminuiu o placar, que era de 2-0 para 2-1, e teve chance para empatar o jogo até virar. Então a bola que o time jogou no segundo tempo é a bola que o torcedor quer. O time mais com ousadia, mais agressivo no adversário, criando oportunidade. Só que as finalizações têm que ser certas. As finalizações têm que ser corretas. Não adianta só criar oportunidade e as finalizações é errada, fora do alvo. Isso aí adianta pouco ou quase nada, né? Foi o que ocorreu domingo. Então, o torcedor aguarda ansiosamente, por parte dos dirigentes, por parte das pessoas que são responsáveis pelas contratações, e mexer no time pro bem, para melhorar, né? Porque vai pegar um pau com formiga cabeçuda lá em Rio Pomba, na terceira rodada, contra o poderoso Pombense. E a gente sabe o que é o Pombense lá dentro de casa, tá? Tem uma torcida entusiasmadíssima, uma torcida numerosa. A torcida do Pombense é numerosa, ela é grande, né? Então vai ser uma pressão descomunal, descomunal lá em Rio Pomba. Vai ser fácil, não, dependendo também do resultado da Invalha. Quiser pensou se o Montanhês ganha do Pombense? O Pombense vem com unhas e dentes na terceira rodada, que não pode perder também. É claro que vai ganhar o torcedor, porque os dois times vão jogar com linha alta. É, vão querer a posse de bola e com linha alta. Vai jogar pra cima. Aí vai prevalecer a inteligência, a categoria, né? É, e as finalizações corretas, porque pode sair até um jogo com muitos gols. Ah, é duro, mas pode sair um jogo com muitos gols. Bom, dito isso, a Liga Atlético Baense, que dará uma premiação de R$30 mil ao campeão, é, e essa é a premiação que pode dar, não tem mais, espera uma rodada tranquila, embora decisiva, porque cada rodada é decisiva. Ontem eu falei no programa aqui ontem, gente, você tá folgado, o Itararé tá folgado, o Tubarão tá folgado, o torcedor do Itararé tá folgadinho, folgadinho, vai acompanhar a rodada. Mas ela vai acompanhar torcendo também, porque toda rodada é importante. Por quê? Porque o campeonato é de pontos corridos. O campeonato é de pontos corridos. O resultado de Nacional, de Dourense, de Montanhês, de Pombense, de Social, de Núcleo, interessa ao Itararé. Interessa ao Tubarão e vice-versa. Os resultados dos jogos do Itararé e os demais, interessa a todo mundo. Sabe, então não tem descanso, mesmo folgado. Você tem que dar aquela torcidinha, aquela secada, né, para ver se melhora a situação. Aí ontem me perguntaram quais seriam os resultados que beneficiam o Itararé. Se os três jogos terminarem empatados, beleza. Porque o Nacional sobe para 4, o Dourense sobe para 4, o Montanhês sobe para 4, o Pombense soma um ponto. O Núcleo Esportivo de São João e Social sobe um ponto. E aí, eu vi os resultados ideal para o Itararé, porque ninguém distancia. Ninguém distancia. Agora, tem que fazer o papel dele. Ele tem que fazer para ele. Ou seja, ganhar o jogo, pontuar, somar e para chegar pertinho dos líderes. Né? Chegar próximo aos líderes. Não deixar... Palhar a distância, porque o campeonato é um campeonato de pontos corridos, então aquele que vence duas partidas já distancia bastante, né? Isso pode acontecer com o Nacional, com o Dourense, com o Montanhês, pode acontecer, porque foram os ganhadores da rodada, pode se distanciar. Uma vitória dá uma certa tranquilidade para os times. Então vamos aguardar. Na semana que vem a gente pode ter alguma informação e a gente passa para o nosso público ouvinte, né? O que está pensando a comissão técnica, a diretoria do Tubarão em relação à partida contra o Palmeiras. Vamos deixar a coisa acontecer nesse final de semana.
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0: Olha, eu falei agora há pouco sobre pontos corridos e não tem retorno, tá? É o turno único. Então tem que ir. É turno único. Se é ponto corrido do Brasileirão, Série A, B, C, é ida e volta. Então é aqui, nossa, aqui é só ida. Então é só um turno só. Olha, vamos falar do futebol profissional, destacar ontem o Vasco que ganhou por 1-0. Venceu por 1-0 o Vitória, mesmo com um homem a menos. E eu acho que o Vasco foi herói ontem, porque não é fácil ganhar do Vitória, não. Não é mole ganhar do Vitória, não. Eu acho que o Vasco foi herói ontem. Tem uma matéria aqui que está me chamando a atenção. Freio nos bastidores. Aresf impõe restrições duras entre Vasco e Palmeiras. A Agência Nacional de Regulação e Sustentabilidade do Futebol, Aresf, notificou oficialmente o Vasco, o Palmeiras, a Almirante Participações Empresa de Marcos Lamaquia e a Crefipar na noite da última quarta-feira sobre a abertura de um procedimento formal de focalização ou fiscalização. A medida visa monitorar e blindar a integridade esportiva durante o processo de negociação para a compra de 90% das ações do Vasco à SAF pelo empresário Marcos Lamaquia, e que é enteado da Leila Pereira, presidente do Clube Paulista. Como medida preventiva, o órgão regulador estabeleceu uma série de restrições rígidas que congelam qualquer tipo de intercâmbio entre as duas instituições esportivas e as empresas envolvidas na operação financeira. A decisão impede formalmente que o Vasco e Palmeiras realizem negociações de jogadores, inclusive empréstimos ou transferências sem custos. Façam repasses ou transações financeiras, utilizem estrutura física conjuntas como centros de treinamento e compartilham funcionários, membros de comissões técnicas e informações estratégicas e confidenciais de mercado. O impacto direto nas relações entre Vasco e Crefisa. O pacote de proibições atinge em cheio as relações comerciais e societárias entre o Vasco e a Crefisa, instituição financeira de José Roberto Lamaquia, pai de Marcos e marido de Leila Pereira, a empresa de crédito foi responsável por conceder ou conceder um empréstimo no valor de 80 milhões ao Clube de São Januário no ano passado e consta oficialmente como fiadora e garantidora do acordo de investimento firmado entre a diretoria vascaína e a Almirante Participações. Com o novo procedimento instaurado pela agência da CBF, qualquer norma ou novas partes financeiras
1: diretas ou garantias cruzadas entre a financeira e o clube carioca estarão sob rigorosa lupa e restrição até a conclusão das investigações ou das averiguações. Defesa de Marcos Lamaquia garante como cumprimento das normas. Bom, é a norma da agência reguladora, que foi importante para evitar esse tipo de coisa. Realmente não, é muito complicado, é muito difícil. Noites de Copa são especiais no Templo de São Januário. Noites de Copa são especiais no Templo de São Januário. Essa matéria do Matheus, e passou essa matéria, e vou te dizer a verdade, hein? Foi importante. Árbitro relata soco e xingamentos de diretoria e comissão do Vasco. Olha só. O árbitro relata soco e xingamento de diretoria e comissão do Vasco. Os diretores Edmar Lopes e Felipe Laureiro foram alguns dos vascaínos na confusão com o árbitro Matheus Candançan no intervalo reprodução da TV Globo. O Vasco conseguiu o primeiro 1-0 heróico com um a menos sobre a vitória, mas pode ter problemas no STJD. O árbitro da partida, Matheus Candançan, apontou na súmula uma série de ataques sofridos, inclusive com um soco em sua direção, que acertou outro membro da equipe de arbitragem. A revolta dos vascaínos com a expulsão de Barros aos 17 minutos do primeiro tempo do jogo de ida das quartas de final da Copa do Brasil gerou uma grande confusão no intervalo. Os diretores Edmar Lopes e Felipe Laureiro estavam entre os envolvidos que cercaram o árbitro e auxiliares na chegada ao túnel de acesso ao vestiário. Olha, o Edmar Lopes detona a arbitragem de jogo contra o Vitória. Erro grotesco. O caso mais grave, segundo Candançan, seria um soco desferido pelo preparador de goleiros, o Nelsírio Franklin, que acertou o quarto árbitro, Paulo Roberto Alves Júnior, quando a equipe de arbitragem finalmente conseguiu chegar ao túnel de acesso e iniciou a descida das escadas. O senhor Nelsírio Frank veio pelo lateral da escada que dá acesso ao vestiário da equipe mandante e tentou desferir um soco contra o árbitro, atingindo o braço do quarto árbitro. O referido indivíduo, ele foi novamente contido pelo policiamento e afirmou: antes da agressão, a equipe de arbitragem recebeu muitos ataques e xingamentos, segundo a súmula. O primeiro foi do coordenador de performance do Vasco, nosso Daniel Félix, que teria impedido a saída de campo de forma grosseira e ofensiva, proferindo as seguintes palavras: que você fez? A bola tocou na mão do Kaiser. Leia mais sobre o Puma, que conta como foi o papo após a expulsão de Barros em triunfo do Vasco. Um segurança do Vasco precisou ser contido pelo policiamento, segundo o Candançan, ao ir em direção a ele e o xingá-lo. O árbitro ainda apontou o ataque da torcida do Vasco, que arremessou diversos copos contendo líquido, bem como pedras de gelo, em direção à equipe de arbitragem. proveniente do setor destinado à torcida da equipe mandante. Após a partida, Felipe voltou a ir em direção à Candesan e disse, segundo ele, o VAR, a IF, vai ver o que o VAR fala sobre isso. E Edmar Lopes o atacou. Uma bosta, um lixo de arbitragem. Após o término do primeiro tempo, ainda dentro do campo de jogo, quando a equipe de arbitragem se dirigia ao vestiário, o senhor Daniel Félix, identificado como coordenador de performance da equipe do Vasco, abordou a equipe de arbitragem de forma grosseira e ofensiva, proferindo as seguintes palavras: que você fez, olha o que você fez. O Kaiser tocou primeiro, então desesperou. O árbitro carregou na súmula, errou na verdade, errou. O Vasco foi prejudicado ali, na verdade, foi prejudicado. Acho que não merecia ser expulso o jogador do Vasco, pois o Kaiser pegou primeiro na mão, a mão seria do Kaiser, né? E o Vasco se sentiu prejudicado. Mas não justifica o que os dirigentes fizeram. Não justifica, de forma alguma. Tá? O Vasco, um time altamente profissional, de Série A, de Campeonato Brasileiro, vai levar um gancho, mas um gancho grande. Não vai poder jogar em São Januário. Quer dizer, Maracanã, a dupla Fla-Flu não deixa. Vai jogar onde? Em Volta Redonda? Se a punição for interditar o estádio de São Januário. Então, tem certa hora no futebol que o dirigente acaba perturbando e atrapalhando o clube, né? Então, simplesmente, se for julgamento antes das semifinais, se o Vasco passar lá no Barradão pelo Vitória, o Vasco vai ter problema. Palmeiras, Flaco Lopes, renovação no Palmeiras e recorde de gols na temporada. Abel vê algo diferente no atual Palmeiras e comparação chama a atenção. Abel manda recado sobre Gomes. O Gomes e Arias, vocês sabem o que podem fazer. Palmeiras sobra contra o Santos e fica perto de semifinal. Abel diz como deve substituir Alan e elogia elenco do Palmeiras. Então, esse é o depoimento do Abel. A matéria é o seguinte: a saída de Alan deixa uma lacuna no time do Palmeiras. E havia expectativa para entender como Abel Ferreira substituiria o atacante na vitória por 3-0 sobre o Santos nesta quarta-feira no Nubank Park. O treinador deu os primeiros indícios. Em entrevista coletiva, Abel explicou que alterará o esquema conforme as necessidades e o estilo de jogo do adversário. Tanto que no clássico entrou com apenas 2 zagueiros, ao contrário dos 3 que se tornaram rotina desde a volta da paralisação para a Copa do Mundo. O sistema é estático, mas o jogo é dinâmico. Isso roda. Sabem como joga o Chelsea? O Atlético Mineiro, que já não perde há vários jogos. O sistema dá o que tiveres. A mim custa discutir sistemas com vocês, porque eu não discuto com o médico. Tem muito mais conhecimento do que eu. Cada um dá sua opinião, ou o sistema dá o que tu quiseres. Não estou aqui a confrontar o sistema, dá o que pedir a ele. Adoro três zagueiros, porque me permite ter sete jogadores atacando. O jogo não funciona só quando temos bola. Importante os momentos de contra-ataque, de bola parada, ofensiva, três zagueiros e tudo mais. Então, palavra do Abel. O Palmeiras ganhou ontem 3-0 do Santos, sem nenhum perigo. Não sofreu um segundo durante o jogo. Tranquilo time comandado pelo português Abel. E o Palmeiras, para mim, encaminha a classificação às semifinais da Copa do Brasil. E é candidato a ganhar. O que você acha que é o grande candidato? O grande candidato é o Palmeiras. Mas Atlético e Cruzeiro correm por fora. Atlético e Cruzeiro correm por fora. O Vasco e Vitória. Ali, quem cair na brasa, sair da brasa, dá um pulo, cai no espeto. Vai pecar o Palmeiras. Então, a tendência é da Palmeiras. A tendência é da Palmeiras. Não tenho dúvida em relação a isso. Então vamos aguardar os acontecimentos. Para mim, o Palmeiras já deu um passo largo às semifinais da Copa do Brasil. Atlético e Cruzeiro incógnita, empataram em 1-1. O Vasco venceu por 1-0. Vai jogar lá no Barradão. E hoje tem o Grenal. Hoje tem na Beira Rio, Internacional e Grêmio. Tá? Para completar a rodada da Copa do Brasil. O programa de hoje, nós destacamos o campeonato regional, a probabilidade e o comportamento dos dirigentes do Itararé, do Tubarão, nesse final de semana. Só viagem, atividade, viagem até Dores e viagem até Ervalha, porque são jogos que interessam diretamente ao clube na terceira rodada, onde no domingo verá o Montanhense, que é adversário, e verá o Palmeiras, que é adversário. Então é muito provável que a comissão técnica vá nas duas cidades, 12 de outubro, no sábado, e no domingo assistir o jogo entre Montanhense e Palmeirense pelo campeonato regional. Sobre o futebol profissional, o destaque do Palmeiras, que já está com o pé nas semifinais da Copa do Brasil. O Vasco consegue um resultado heróico, 1-0, com um homem a menos desde os 17 minutos do primeiro tempo, né? 10 contra 11, o Vasco conseguiu superar a Vitória, 1-0 em São Januário. E destaque para hoje, Internacional e Grêmio, lá no sul do país, na Arena Beira Rio. É o Grenal, que começa duas semanas antes de acontecer. Ponto final no programa de hoje. A gente volta amanhã, se Deus quiser, nesse mesmo horário. Um abraço para todos. Fiquem com aquele que nos fortalece. Fiquem com Deus.
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3: Meio-dia e dois.
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0: Meio-dia e 10.
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5: Meio-dia e 37.
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11: 1:07.
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0: chegando aqui na sua Alcance FM para começar mais um programa Tarde Sucesso. Eu sou o Fabiano Cabeça e até as 5 da tarde levando o melhor da música para você. Como é que você tá? Tudo bem com você? Tudo certinho? Tudo bom mesmo? Tá bom. Lembrando que a partir das 2 da tarde você participa, você fala comigo e tem aquele brinde especial para você que estiver participando. Só você mandar aquela mensagem bacana no 32 3574-1626. Participa e fala comigo aqui na Alcance. De hora em hora, você fica muito bem informado com o giro de notícias da parceria da Alcance com a agência Rádio Web. E essa primeira hora, a gente fica batendo papo, né? Fico falando pra você de histórias, falando sobre temperatura, curiosidades, muita coisa boa, a gente fica falando aqui pra você. 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Vamos lá começar a nossa programação de hoje. Hoje é que dia, Fabiano Cabeça? Hoje é dia 27 de agosto de 2026. Você ligado na melhor, você ligado no Alcance e você ligado na Nostalgia Alcance. Hoje, pra começar, é o som dele, Dudu Nobre, com a música No Mexe Mexe, no Bole Bole. O álbum de estreia de Dudu Nobre, do ano de 1999. Você ouve aqui, bora ouvir!
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0: Começamos muito bem a nossa primeira parte da nostalgia da Alcance FM. Hoje é uma sequência de pagode bacana, né? Anos 90, puríssimo, raiz aqui pra você, do pagode 90. Vamos falar que o pagode, ele vem ali dos anos 80, né? O samba, que os outros, o samba... É, o samba tradicional do Rio de Janeiro, mas esse pagode aqui dos anos 90 foi uma famosa explosão, né? Se tem os grupos igual hoje, tem Sorriso Maroto, Dilcinho, Ferrugem, vem graças dessa galera aí. Dudu Nobre, por exemplo, vem dessa galera aí. Dudu Nobre é um discípulo de Zeca Pagodinho, era músico do Zeca Pagodinho, depois virou cantor e lançou essa música no Mexe Mexe Bole Bole no ano de 1999. Negritude Júnior, gente. Tana Jura. Tana Jura, do ano de 1996, com o álbum Nosso Ninho. Negritude Júnior fez vários sucessos, essa é uma delas. E essa última música, talvez a pessoa já ouviu de algum lugar, quem canta essa música, alguma regravação. Na verdade, essa música é do grupo Razão Brasileira. Do ano de 1993, a música Eu Menti. Conta uma história rápida pra vocês aqui. A primeira música que eu cantei na minha vida foi essa música, Eu Menti. Eu comecei uma brincadeira na escola, lá em 93, eu estava estudando na aula da... Eu já contei essa história algumas vezes para algumas pessoas que me conhecem. Estava na aula de português da nossa professora Maria Alva. Aí, seguinte, o que aconteceu? Me chamaram para... O pessoal estava brincando, batendo um pagode na sala de aula. Aí, o que acontece? Aí falaram assim, pô, ninguém conhece a música? Aí eu falei, eu conheço. Aí vem cá, aí o Marcelo, Belerreco, né, começou a bater na mesa. Eu cantei a música todinha, pô, você canta bem, cara. A gente podia montar um grupo de pagode. Eu falei, não, cara, eu tenho muita vergonha. Eu realmente era muito tímido, eu tinha muita vergonha. E aí, a partir dessa música, veio a ideia de montar um grupo de pagode. E aí, o resto é história. Uma hora eu conto essa história pra vocês aqui. Aí a música do Razão Brasileira, Eu Menti. E também vou contar uma inspiração minha de música também, quando eu comecei. Uma das inspirações que eu tive de música, né? Se hoje eu mexo com música, é também graças a um grupo daqui de Tocantins, na época de pagode, que era a minha inspiração também, que era o Razão Social, da galera do Razão Social lá nos anos 90, né? Do Teco, do Unda, toda a Dilson, toda a galera que participava do Razão Social. Né? Que satisfação. É muito legal também ter essas referências da casa, né, gente? Muitas vezes acho que a gente acha a referência minha é só os músicos. Não, muitas vezes a galera da casa mesmo, os meninos, eu mesmo, eu me espelhava querer ser músico igual a galera do Razão Social. E hoje nós estamos aí nesse trabalho. Contando histórias aqui no Alcance, agora vamos em 24, falando rapidinho sobre a temperatura pra gente continuar com a música. Vamos com mais música. 20 graus nesse momento em Tocantins, hoje a mínima é 18. E o tempo vai ficar nessa murrinha aí, ó. Chove, para. 91% a umidade do ar nesse momento, ventos a 6 km por hora. E chegando no Alcance agora, 1h24, o som de Mark Ronson, Bruno Mars, Uptown Funk, do ano de 2014. Você ouvia esse som aqui, ó.
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0: rolando aqui no alcance. Começamos no ano de 2014 com o som de Mark Ronson e também Bruno Mars, Uptown Funk. Também tivemos o som, eu não vou falar o nome, que eu vou ser sincero, eu vou falar o Melô da Galinha, tá? Que é a música da Cyndi Lauper. Ai, ai, ai, gente. E também tivemos esse som pra fechar aqui. O som dele, do Pitbull, do ano de 2011, a música Give Me Everything. É, gente, relembrando os momentos nostálgicos aqui na Alcance FM. É, hoje é dia do psicólogo, então um abraço para você, psicólogo, que faz essa função importantíssima, que é cuidar da saúde mental das pessoas. Também dia do peão de boiadeiro e dia do corretor de imóveis, nossos amigos corretores de imóveis. É, gente, um grande abraço para você. Queria falar sobre uma curiosidade do dia para minha amiga Tiane, lá em Ubá. Tiane, aí canta, hein? Canta demais essa minha amiga, hein? Olha só, uma curiosidade do time dela, que joga hoje. A Tiane é muito aleatória, é o seguinte, que a Tiane, ela mora aqui e tal, e torce pro Grêmio. Eu não sei de onde que ela tirou isso, mas tá tudo bem. Olha só, é uma curiosidade do Grêmio. Hoje tem clássico, né? Clássico gaúcho, Grêmio e Internacional pela Copa do Brasil. Uma greve de condutores de bonde serviu para inspiração para Lupício Rodrigues compor o hino do Grêmio. Por isso, a música começa com a frase: até a pé nós iremos. O samba Vingança, um dos seus maiores sucessos, tem a história engraçada. Lupício se apaixonou por uma moça de programa, né? Carioca, e levou para morar em seu sítio. Viajou e, ao voltar, descobriu que ela havia seduzido o caseiro. Foi levado o job para morar com ele e olha o que aconteceu, gente. Meu Deus do céu. Ai, ai, ai. São histórias que você ouve aqui desse Lupício Rodrigues, que é um dos compositores do hino do Grêmio, né? É, e hoje tem Copa do Brasil, Grêmio Internacional, pelo jogo da ida. Vamos de música, relembrando do ano de 2004, o som de Edson Hudson, a música Porta-Retrato.
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0: Fala comigo aqui no Alcance. Começamos esse bloco ao som de Edson Hudson, do ano de 2004, com o álbum Chão Vai Tremer, a música Porta-Retrato. Adriana e a rapaziada, no ano de 2001, lançaram a música Fim de Noite. Que música maravilhosa. Em falar em música maravilhosa, nós ouvimos também LS Jack com a música Carla, do álbum Vibe, Vibrações Inteligentes, beneficiando a existência no ano de 2002. Essa música que no ano de 2002 foi uma das mais tocadas. Eu queria aproveitar também para falar para vocês aqui sobre o Marcos Mena, né, gente? Marcos Mena, que voltou aos palcos, você sabia disso? É verdade. Olha só, o ex-vocalista da banda LS Jack, Marcos Mena, volta aos palcos após 22 anos. Ele gravou o projeto Tudo de Novo em Lagoa Santa, em Minas Gerais, neste mês. Foi no dia 14. Em 2004, durante uma lipoaspiração, ele sofreu uma parada cardiorrespiratória que resultou em um coma profundo por 2 meses, que deixou sequelas significativas. Desde então, Mena tem se recuperado, né, e dedicando a voltar. A banda LS Jack fez grande sucesso nos anos 90, anos 2000, com essa música, né? Para ser mais preciso, no ano de 2002, a música Carla. A reestreia de Marcos Mena marca o início das gravações do seu novo projeto audiovisual, que você pode acompanhar nas redes sociais. Agora falta 7 minutinhos para as 14h. Vamos com mais música? Vamos relembrar mais coisa que boa? Ah, essa daqui é boa demais. Sampa Crio, do ano de 1994. A música Mesmo Assim.
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0: Fala comigo aqui no Alcance e fechamos a nossa primeira parte da nossa programação. Tivemos o som do Sampa Crio do ano de 1994, mesmo assim, e Latino. No primeiro álbum dele de estreia, ele gravou essa música Cadeira de Rodas no ano de 1994. Porém, essa música, você de repente, eu só ouvi essa música com o Latino cantando ela, só o Latino. É sério que você ouviu? Não, gente, na verdade essa música, ela é do ano de 1975, do cantor Fernando Mendes. E o Fernando Mendes tem músicas maravilhosas, gente. Maravilhosas. Essa Cadeira de Roda é uma delas, A Desconhecida, né? Tem várias músicas bacanas desse cantor que vem sofrendo com Alzheimer, né, gente? Coitado. Fernando Mendes, um dos grandes compositores da nossa música. E o Latino, em 94, fez essa regravação praticamente 20 anos depois do lançamento da versão original. 2:03, apoio cultural. Depois do apoio, venho com a sua participação. Mandou sua mensagem já? Já mandou? Tem brinde. Tem a fotinha do brinde lá, tá, gente? Tem a fotinha do brinde lá, dá uma olhadinha. Vai lá dar uma olhadinha. Opa, esse é o brinde. É sério, Fabiano? Sério, sério. Esse é o brinde de hoje. Então manda sua mensagem, participe, fala comigo.
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6: Quinta-feira, 27 de agosto de 2026. Esse é o Giro de Notícias. Eu sou Breno Zonta e você acompanha os destaques do momento. A taxa de desemprego no Brasil relativa ao trimestre que terminou no último mês de julho foi a menor do país desde o início da série histórica da PNAD contínua, em 2012. O índice, que era de 5,8% no trimestre anterior, encerrado em abril, caiu para 5,3%. Os dados foram divulgados nesta quinta pelo Instituto Brasileiro de Geografia e Estatística, o IBGE. Até esta quinta, 362 pessoas morreram em decorrência da avalanche de lama que devastou a região entre o Nepal e o Tibete, na China, na última quarta. As autoridades também informaram que quase 1.500 pessoas seguem desaparecidas. As equipes de resgate continuam as buscas. A principal hipótese até o momento é que a geleira de uma montanha de mais de 7 mil metros de altura teria colapsado. O Supremo Tribunal Federal retoma nesta quinta o julgamento sobre a validade das ações da Justiça do Trabalho que reconheceram vínculo de emprego na relação entre motoristas de aplicativo e plataformas como Uber e Rappi. As empresas contestam a decisão. Um acidente entre uma caminhonete e uma carreta matou 5 pessoas na manhã desta quinta, na BR-364, na altura da cidade de Ouro Preto do Oeste, em Rondônia. A caminhonete pertencia à Secretaria Municipal de Saúde da cidade de Governador Jorge Teixeira, que também fica no estado. Entre as vítimas estão 2 servidores, a irmã de um deles, um paciente e seu acompanhante. Beneficiários do Pé de Meia, que nasceram entre julho e agosto, recebem nesta quinta nova parcela do pagamento de incentivo à frequência escolar. O programa do governo federal funciona como uma poupança para ajudar jovens de baixa renda a concluírem o ensino médio. A UEFA sorteia na tarde desta quinta os confrontos da fase de liga da principal competição de clubes de futebol da Europa, a Champions League. Assim como nas últimas 2 edições, cada equipe terá 8 jogos e a disputa pelas vagas no mata-mata vai ocorrer em formato de pontos corridos. O Giro de Notícias é uma produção da Agência Rádio Web. 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

0: Fala comigo aqui no Alcance, agora 12h14. Você curte das melhores na sua 104,9. 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Manda sua mensagem, participe, fala comigo pelo 32-3574-1626. Você participando com a gente, está concorrendo a um pudim da padaria Sabor com Arte. Vamos com a nossa primeira participação de hoje? Bora lá, fala comigo!
1: Fala, Fabiano Cabeça! Boa tarde, meu amigo! Como é que vai as bodas? Fabiano,
0: oi.
1: Eu tenho 70 motivos para falar sobre política, mas hoje eu quero pedir só uma música. Toca a música aí pra gente. Inútil, do Traje Rigor. Forte abraço, meu amigo. Ótima tarde a todos aí também. Deus abençoe sempre.
0: Grande Christopher, um abraço, meu amigo. Obrigado sempre pela sua companhia. Você é o cara, rapaz. Vamos deixar pra lá, né? Vamos deixar. Eu vi os comentários, você falou, não, e eu concordo plenamente em muita coisa que você falou lá, tá? Grande abraço, meu amigo. Mais mensagem, mais participação, mais fala comigo.
2: Fala, Fabiano Cabeça, que é o boneco Red Bais, da Metalúrgica do Rodrigo. Aqui, quero mandar fala, um salve pra galera lá do Bar do Beijo. Eles gostam de ouvir aquela música lá, o Mel na Sua Boca, do Copacabana Beats. Oh. Toca pra galera lá. E eles mandaram dizer que eu ouvo o Fabiano Cabeça. Ui!
0: Grande. Esse daí, esse é artista demais, hein? Fala, boneco, grande abraço, meu amigo. Tamo junto. Mais mensagem. A minha amiga Miriam também do bairro do Ginásio ligadinha com a gente, mandando aquele boa tarde. Ah, lembrando também, gente, que você que tá mandando sua mensagem, você tá concorrendo a um pudim da padaria Sabor com Arte do meu amigo Robinho. Grande Robinho, abraço, tá? Vamos ver aqui. A Márcia do bairro do Ginásio ligada com a gente, mandou aquele boa tarde. Boa tarde, Márcia. Ah, cadê quem mais aqui também? A Preta lá do bairro Grama mandou aqui, ó. Quero esse pudim, hein? Quem não quer, né, velho? Todo mundo quer o pudim. Eita, trem. Eliara também ligada com a gente, mandou aquele boa tarde, quer participar do sorteio? Vai participar, minha amiga, vai participar. Mais mensagem aqui, ó. Oi, boa tarde, tudo bem? Aqui é a Josi, quero ouvir a música Trabalho Sujo com Hugo, Alex e Panda. Vai para todos que estão ligados. Aquele abraço. Valeu, Josi, obrigado pela sua participação. Mais mensagem, mais áudio, mais fala comigo.
3: Fabiano, boa tarde, Michele, Fabiano.
0: Ui.
3: Manda aí o Vinícius Solimões aí.
0: Vinícius Solimões?
3: Fivela com Fivela.
0: Opa, valeu, Michele, obrigado. E mais um áudio, mais um fala comigo.
4: Boa tarde, meu amigo Cabeça.
0: Fala, Luciano.
4: Tenha uma ótima tarde.
0: Ótima
4: Manda
0: tarde,
4: uma mano. Música aí pra nós. Do Daniel, fazendo favor.
0: Vamos de Daniel. Beleza, deixa com a gente. Bola de música. Manda sua mensagem, participe. Você tá concorrendo a um pudim aqui na Rádio Alcance.
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0: Fala comigo aqui no Alcance, você manda sua mensagem, você participa, você fala comigo. Vamos lá. Eu queria aproveitar nessa participação aqui, já vou fazer um merchan também, tá, gente? E um convite especial pra você que tá me ouvindo. A Luciana tá ligada com a gente lá no bairro do Patrimônio, mandando aquele boa tarde, quer ouvir o som da Companhia do Forró, Dia de Espera. Oferece pra Jenny, pra Ritinha e pra Anne. Valeu. Beijo pra Anne, beijo pra vocês, a Luciana, Ritinha, a Jenny. É o seguinte, ó, o merchan, são dois merchans em um só, tá? Nesse sábado, no Clube UFA aqui em Ubá, vai ter Companhia do Forró e a G4 numa única noite. Eu vou ser sincero, gente. Vai ficar pequeno aqui Clube UFA, tá? Então, convido você para vir participar dessa noite maravilhosa. Vai ser top. Companhia do Forró e a G4 numa única noite. Meu Deus do céu. Gente, vai ficar bom demais. E claro, Luciana, minha amiga, conto com a presença lá. E você que tá me ouvindo, que gosta daquele forró bacana, Clube UFA, um espaço maravilhoso. E também queria fazer um outro convite. Que no dia primeiro, primeiro vai dar na terça-feira, o projeto meu, do meu amigo Arivelton, que a gente faz o piano e voz com músicas diferentes, não é diferente do forró que a gente faz, aí já, lá a gente faz até outro estilo, que tem até um canal no TikTok que chama Piano e Voz, depois você segue lá também, tá? Piano e Voz, dá uma olhadinha nesse canal lá, pra você ver. É, lá a gente vai tocar mais músicas sertanejas dos anos 90, alguns sucessos assim... mais sertanejo e alguns sucessos dos anos 90, algumas músicas mais antigas. Eu tenho certeza que vocês vão gostar num projeto só de piano e voz, tá? Dia 1º é depois da Santa Missa, no primeiro dia do jubileu, tá? Então eu quero fazer esse convite pra você. Pode chegar lá, você vai assistir a missa, né? O primeiro dia do jubileu. Depois vai ter as barraquinhas e eu vou estar lá cantando com vocês, tá? Espero só a sua presença lá, pra gente tirar uma foto, dar um abraço e falar assim, eu ouvo o Fabiano Cabeça. Então pode ficar à vontade. Então nosso encontro, ó, sábado agora com o forró lá no Clube UFA, e na terça-feira, dia 1º, eu vou estar ali na igreja, logo após a Santa Missa, no primeiro dia do jubileu, eu e Arivelto com o nosso projeto Piano e Voz. Beleza, mexa feito. Valeu, Luciana, obrigado pela sua participação. Geralda também tá ligado. Dona Geralda mandando aquele boa tarde, quer ouvir o som do Rio Negro Solimões, Amor Desconcentrado. E oferece para todos os ouvintes e aniversariantes. Natan Condé mandou mensagem, falou que quer participar do sorteio. Tá valendo, meu amigo, obrigado, tá? Denilson Valinotti também ligado com a gente nessa quinta-feira maravilhosa. Quer ouvir aqui, ó, João Carreira e Capataz Cigana. Opa, essa música é boa, hein? Meu amigo Leandro também ligado com a gente. Então, Denilson, valeu, obrigado, tá? Leandro ligado com a gente, ó, também quer ouvir Companhia do Forró, que vai tocar na sequência. Aí sim, hein? Vamos lá, o Cadu. Fala comigo, Fabiano. Coloca pra nós Lasgo Surrender. Eu acho que é mais ou menos isso, né? Oferece pra todos os ouvintes, desejando a todos uma ótima quinta-feira. Valeu, obrigado. Eu que agradeço, meu amigo. Mais uma, Zé Lúcio também ligado com a gente, mandando aquele boa tarde. Também aqui, ó, meu amigo Marquinhos Pintor, mandando aquele boa tarde. Quer ver aqui, ó? Manda uma nostalgia pra nós aí, N5. Vamos lá, vamos relembrar a música lançada no ano de 2000, 26 anos de história. Vamos ouvir essa do N5. Vou procurar aqui, tá bom? Beleza, meu amigo? Valeu, Marquinho. Marquinho Pintor, fera demais, grande amigo. Obrigado pela sua companhia. Também aqui, ó, a Maria Alexandre mandando aquele boa tarde. Boa tarde pra você também. Bola de música, fiz o mechan, falei pra caramba, né? Então, vamos ouvir Companhia do Forró, Dia de Espera? E sábado tem.
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0: Junto com a participação também da minha, do meu amigo Denilson Valinotti, tem a Madalena também, que pediu a música Cigana. Então vamos ouvir essa música na sequência aqui. Manda sua mensagem, participe, fala comigo aqui no Alcance. Lembrando, tem brinde, hein?
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0: Tá aí o som do Saulo. É, gente, com a anunciação, ai que saudade de você e beija-flor. 3 e 4, apoio cultural, depois apoio, volto com mais música, sua participação, manda sua mensagem, participe, fala comigo. 4 FM.
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6: Alcance A tutora de um cão será indenizada em mais de R$13 mil por danos materiais e morais por erro no procedimento de castração que levou à morte do animal. A justiça confirmou a falha do médico veterinário no atendimento. Segundo o processo, em 2016, em Montes Claros, no norte do estado, a tutora levou o cão para ser castrado gratuitamente. Em 2021, a saúde do pet piorou com o aparecimento de um tumor abdominal originado no testículo, que não havia sido removido na castração. O animal não resistiu. A tutora ajuizou ação de responsabilidade civil contra um médico veterinário, buscando reparação por danos materiais relativos aos gastos médicos e morais. Em primeira instância, foi reconhecida a negligência do profissional e o pagamento da indenização de cerca de R$3 mil. A sentença destacou que o veterinário deveria ter solicitado exames complementares para localizar o órgão interno ou suspendido a cirurgia. O médico recorreu, alegando que a castração solidária visava apenas impedir a procriação, objetivo que teria sido alcançado com a retirada de um dos órgãos. Ele argumentou ainda que o laudo pericial não vinculou diretamente a conduta à morte do animal. A tutora apresentou recurso em segunda instância, pedindo o aumento da indenização diante do sofrimento causado pelo adoecimento e pela perda do animal. A justiça reconheceu a responsabilidade do profissional e subiu o valor da indenização para R$ 13.600. Do Tribunal de Justiça de Minas Gerais, Sandra Pedrosa.
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0: Bora lá de participação agora, 3h14. Você já tomou seu café da tarde já? Ah, meu filho, tá na hora de que cafezinho, né? Que cafezinho bom pra danar, gente. Com esse frio, hein? Meu Deus do céu. Ó, e como eu sempre pego no seu pé. Sabe quem pegou no meu pé aqui falando, brincando? Foi o Chen. O Chen mandou mensagem perguntando: Fabiano, você já bebeu água hoje? E pior de tudo, e outra coisa. Agora falando sério com você, tô falando com você, meu amigo, minha amiga ouvinte. Não é porque tá frio que você não vai beber água, não, tá? Ó, coloca a garrafinha de água do seu lado aí, ó. A minha tá aqui, ó. A minha tá aqui do lado. Pega a garrafinha de água, toma água, se hidrata, tá, gente? Não é porque tá frio e não bebe água, não. Dá um jeitinho, você dá um jeito. Opa, meu estúdio tá caindo tudo aqui, meu filho. Pelo amor de Deus. Como diria aquele locutor, é tudo ao vivo. Ô, louco, bicho. Bora lá, agora 3h15, vamos continuando com a participação. A Deise ligada com a gente, quer mandar a música da Pink. E oferece pra sobrinha Juscelene. Valeu, valeu demais. O Edson também ligado com a gente. Quer ouvir aqui, mano? Fala comigo, Fabiano Cabeça. Boa tarde. Toca pra nós, é Vaqueiro Amnésia. Valeu, tamo junto. Quem mais? Quem mais aqui, ó? Vamos lá. Ah, aqui é número novo, hein? Participando com a gente. Eu gosto, hein? Gosto. Vou agendando o nome de todo mundo aqui, ó. Romário, ó. Romário participando com a gente. Toca a nova do Panda pra nós aí. Romário, valeu Romário, obrigado, tá? Romário lá do bairro Grama, ligado com a gente. Tem áudio, tem fala comigo.
1: Fala, Fabiano. Manda um alô aí pro boi do pimpão no melão aqui.
0: Não vou até repetir esse áudio. Como é que é?
1: Fala, Fabiano. Manda um alô aí pro boi do pimpão no melão aqui.
0: Boi do pimpão. João Casita ligado com a gente. Ei, meu Deus do céu. Vamos lá, meu amigo Nilson Machado, montador de móveis, esse é fera demais, manda sua mensagem participando com a gente aqui, ó. Manda a música do Claudinho Buchecha, a música Só Love, ofereço para a esposa, para minha esposa Paula, ó, chique, hein? Ai, ai, ai, ei, trem. E também a música Fico Assim Sem Você, do Claudinho Buchecha. É uma dose dupla de Claudinho Buchecha, nós vamos ouvir na sequência. Mais áudio, mais fala comigo!
2: Fabiano, ui. Boa tarde, é a Nancy, tudo jóia?
0: Tudo jóia.
2: Aqui, eu quero que você toque uma música, fazendo um favor, uma música com o Daniel, para me oferecer para Lúcia, Carmen Lúcia, né? A minha comadre, certo. Esposa do Gilmar Caralarga. Hoje é aniversário dela, desejando para ela muita felicidade, muita paz, tudo de bom. Que ela continue sendo essa pessoa maravilhosa que ela é, essa amiga.
0: Certo.
2: E quero mandar também para a turma da Zaim, todas as meninas que trabalham lá na Zaim, os meninos. Mandar um abração para cada um deles lá. E quero mandar também para a Brunelli, para a Laura, para a Adriana. E para aquela meninada linda lá, tá? Um abração, tudo de bom. Um bom final de semana aí para você. Tá bom? Um abraço. Tchau, tchau.
0: Valeu, obrigado. Obrigado pela sua participação, Nancy. Muito obrigado mesmo. Quem também tá ligado com a gente, Lisângela Leandro, mandando aquele boa tarde. Cadê quem mais? Quem mais tá participando com a gente? Tem participação pra danar aqui, gente. Meu Deus do céu. Helenice ligada com a gente, mandando boa tarde também. Boa tarde, Helenice. Tem mais um áudio. Antes de continuar a sequência musical, mais um áudio, mais um fala comigo!
3: Boa tarde, Fabiano Cabeça! Meu filho, mas tá muito frio! Além do frio, é chuva também, ué? Aí não tá bom também não, né, Zezé? Aí não tá bom não, ué? Tá doido, aí haja vacina, né? Aquela medicinal, né, Chechel? Oh, meu Deus do céu, rapaz! Meu Deus do céu, mas tá muito frio, gente.
0: Tá
3: tô
0: frio.
3: Com duas blusas, duas calças, tudo, é tudo de doido.
0: Tá doida, rapaz?
3: Tá doida. Não aguento isso, não.
0: Tá esse frio tudo aí?
3: Toca pra nós aí, meu filho. Amada amante. Ei, música chanada. Um abraço a todos. Zezé, vou ter que tomar outra vacina ali, porque tá muito frio. Você tá doido.
0: Aí você já sabe a vacina que vai tomar 3h, né, gente? Ei, meu Deus, aquela, ó. Aqueles dois dedinhos de pinga, né? 3h18, vamos de música aqui no alcance.
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0: Rádio Alcance agora 3h33, apoio cultural, depois do apoio volto com a última parte da nossa participação, então fique ligado com a gente aqui no Alcance.
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0: Fala comigo aqui no Alcance, manda sua mensagem, participe. Lembrando que você concorrendo com a gente, você participando, está concorrendo com a gente, um pudim da padaria Sabor com Arte. Tem áudio, agora tem bastante. Deixa eu ver. Não, são dois áudios, né? Mas temos participação? Tem áudio, tem. Fala comigo!
1: Boa tarde, Fabiano Cabeça. Só alegria, garoto.
0: Só alegria.
1: Saudações, rubro-negro.
0: Saudações coritianas.
1: Pra caçapar o fogão domingo. Vamos que vamos. Fabiano, toca pra nós aí. Guilherme Arantes. Só alegria, meu irmão.
0: Oh. Tchitchiu! Ah, meu Deus, isso aí é fera demais, né, gente? Grande Joãozinho ligado com a gente participando. Tem mais mensagem aqui, ó. Mas fala comigo!
2: Oi, Fabiano, é a Verônica aqui do bairro Grama.
0: Tudo bem, Verônica?
2: Deixa eu te falar, eu queria ouvir Daniel Bengo. É, quero oferecer pro meu marido, o Juninho Pintor, pro pessoal aqui do bairro Grama, né? Pra você e pra todo mundo que estiver ouvindo.
0: Valeu, valeu, valeu demais, Verônica. Muito obrigado pela sua participação, minha amiga. Vamos de música. Daqui a pouquinho vou mandar o Dengo. A Maria Valentina quer ouvir a música Jantar para Jesus, oferece para a avó Fátima e para os irmãos e para a mãe Michele. Tem mais áudio, tem mais. Fala comigo!
3: Boa tarde, Fabiano Cabeça, aqui é Elisângela.
0: Tudo bem, Elisângela?
3: Fabiano, eu gostaria de ouvir a música do Vestidinho Preto. Oferecer para todas as cuidadoras aqui do abrigo, pro meu xixizinho, pro meu filho, pra minha família e pra minhas amigas lá do Curió e do Papagaio. Obrigada, Fabiano. Boa tarde pra vocês aí da rádio, tá?
0: Pra você também, minha amiga. Valeu, Elisângela, do bairro Grama, oferecendo pro xixizinho. Ai, ai, ai, meu Deus do céu. Mais mensagem aqui, ó. Deixa eu dar uma olhada aqui. Mais áudio, mais. Fala comigo.
4: Fala, Fabiano. Bom demais, boa tarde. Coloca pra nós ouvir aí a passagem de Sacudo. Não é passagem de Sacudo, não. Para todos os ouvintes, para o pessoal da Estacar. Tamo junto, irmão. Forte abraço.

Ô, gente, é que eu não faço mais comigo. Não, gente, pelo amor de Deus. Ô, Jonathan, a música é toda de Saturno.

0: Eu tenho que desligar o microfone que vai respirar fundo, pelo amor de Deus. Ai, gente, ô Jonathan, a música, o retorno de Saturno do Detonauta está no ponto aqui, tá? Ai, gente, Rosângela ligada com a gente aqui, ó. Essa aqui eu mandei ontem, a nova do Henrique Juliano. Tá bom, valeu, Rosângela, obrigado pela sua participação. Eu ia começar com outra música, mas vou começar até com essa agora. Do ano de 2008, Detonautas, Retorno de Saturno. Dá tempo de você participar com a gente ainda, tá? Manda sua mensagem, participa, fala comigo até as 4 da tarde.
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0: Mandando um abração, minha amiga Inês Brandão, também ligada com a gente. Fala, Inês, grande abraço, minha amiga.

0: Vamos lá, tem, ó, eu falei que o pessoal podia mandar mensagem, tem áudio, tem, fala comigo.
1: Oi, Fabiano Cabeça, boa tarde, aqui é o Luquinha Montador.
0: Oh.
1: Eu queria que você tocasse uma música aí da Calcinha Preta, Mágica.
0: Opa.
1: É, pra todo mundo que curte e gosta. E pra turma aqui do JF Planejado de Tocantins, Minas Gerais. Ah. Valeu, Fabiano. Tamo junto.
0: Tamo junto. Bora de música aqui no Alcance.
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0: Tá aí o som do Leãozinho do Forró, a música Vestidinho Preto, uma das mais tocadas aqui na Rádio Alcance, né? 4 em ponto, apoio cultural, depois apoio, volto com mais música. Lembrando que sorteio a partir das 4:30, fique ligado com a gente.
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18: Paris, 27 de agosto de 2026. Vamos aos destaques do noticiário internacional desta quinta-feira. Avalanche devastadora no Nepal e no Tibete deixou pelo menos 270 mortos e cerca de 1.300 desaparecidos, entre eles centenas de turistas estrangeiros. Não há registro de brasileiros entre as vítimas ou desaparecidos. O balanço ainda é provisório. As buscas continuam nesta quinta-feira pelo segundo dia consecutivo. A lama espessa e a chuva dificultam as operações de resgate e a esperança de encontrar sobreviventes é escassa. A tragédia aconteceu na quarta-feira na fronteira entre o Nepal e o Tibete, território chinês. Segundo o Instituto Geológico dos Estados Unidos, a avalanche foi provocada pelo colapso de uma geleira de tal intensidade que gerou um tremor de magnitude 5,2 e desencadeou deslizamentos de terra. O Kremlin rejeita versões alarmistas sobre a visita do diretor da CIA a Moscou, divulgadas pela imprensa americana. A viagem de John Ratcliffe, na terça-feira, visou alertar a Rússia contra qualquer ataque a países da OTAN, segundo vários veículos de comunicação dos Estados Unidos. Avaliações dos serviços de inteligência americanos indicariam que Moscou poderia testar a Aliança Atlântica por meio de um ataque limitado, detalhado a mídia americana. Na quarta-feira, Donald Trump classificou essa primeira viagem do diretor da CIA à Rússia como semi-rotineira, dando a entender que a visita tinha como objetivo discutir a guerra na Ucrânia. Tiro de origem desconhecida atinge navio-tanque no Estreito de Hormuz. O disparo provocou um incêndio a bordo, informou na madrugada desta quinta-feira a Agência Marítima Britânica. A tripulação está em segurança. Os navios que transitam por Hormuz têm sido alvo frequente de ataques desde o início da guerra no Oriente Médio, em 28 de fevereiro. Desde

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0: 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Olha, a Nice mandou aqui uma mensagem oferecendo para o esposo Valtinho e todos que estão ligados, que é o Via Morena. E também tem a Verinha do Teixeira de Melo ligada com a gente. Daqui a pouquinho, a partir das 4h30, eu vou fazer o sorteio pra você, tá bom? Agora 4h13, bora de música? Bora de música. Então, Luan Santana, Morena.
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4: Tem!
3: E tá gelada?
4: Tá!

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2: Tá aí o som de Luana Prado e Zezé de Camargo, a música Eu Te Amo e Quatro Semanas de Amor. 4h32, apoio cultural, daqui a pouquinho venho com a última parte da nossa programação e também o um sorteio pra você.
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10: 4:37.

0: Vamos lá então, agora 4h38, vamos com a reta final da nossa programação, agradecendo demais a você, meu amigo, minha amiga ouvinte, também agradecendo aos nossos apoiadores, Açougue do Valmir, 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ouve 104,9 pelo radinho, ou pelo aplicativo, ou pela Alexa, né? Você que me acompanha de alguma forma em Tocantins, Minas Gerais, ou em qualquer parte do Brasil e do mundo. E para você que é de Tocantins, que mandou mensagem, então tá na hora do sorteio. Vamos para o sorteio desse pudim maravilhoso. Quero agradecer meu amigo Robinho, da padaria Sabor com Arte. Vamos ver quem é que vai levar para casa este pudim. Pum! Muito bem. Eu tô achando que essa parte... Não, achando não. É a primeira vez que a pessoa participa e ganha brinde, tá? Não é isso, já não é novidade. É bacana, eu gosto muito, porque é o seguinte, o que que acontece? Quando você manda mensagem para participar, você tá arriscando a ganhar um brinde, entendeu? O que que você tem que fazer? Só manda boa tarde, manda uma mensagem, fala alguma coisa aqui, já tá valendo. Olha só, a pessoa que mandou esse áudio aqui comigo, aqui, ó, fala comigo.
1: Oi, Fabiano, é a Verônica aqui do bairro Grama. Deixa eu te falar, eu queria ouvir Daniel Dengo. Quero oferecer pro meu marido, o Juninho Pintor, para o pessoal aqui do bairro Grama, né? Para você, para todo mundo que estiver ouvindo.
0: Olha só, ó, ela mandou música pro marido, fez média com o marido, né? Ouviu a música que ela queria e ganhou o pudim ainda. Pensa bem, Fabiano Cabeça dá brinde demais. Ah, que bom demais. Ô Verônica, eu vou entrar em contato com você para você pegar o seu brinde, tá? Obrigado pela sua participação. Mas lembrando que amanhã tem mais, ó, amanhã vai ter mais brinde, tem mais participação, tá? Vou ficando por aqui, vou deixar aquela sequência light pra gente relaxar no final de tarde, mas continue ligado no Alcance, tem muita coisa boa. De 5 a 6 tem um happy hour Alcance. Como hoje é quinta-feira, então quer dizer que às 7h30 da noite tem ele, Bonnie Eckbauer, com seu misto quente com participação, e às 10 da noite, Love Time, tá bom? Nos encontramos amanhã, se Deus quiser. Essa sequência começa ao som de Hathaway, I Miss You. Agora 4h40, boa tarde, uma ótima quinta-feira pra você.
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3: 5 e 4.
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13: 5h34.
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0: Louvado seja o nosso Senhor Jesus Cristo.
1: Para sempre seja louvado.
0: Em nome do Pai, do Filho e do Espírito Santo.
1: Amém.
0: O anjo do Senhor anunciou a Maria.
1: E ela concebeu do Espírito Santo.
2: Ave Maria, cheia de graça, o Senhor é convosco. Bendita sois vós entre as mulheres.
1: E bendito é o fruto do vosso ventre, Jesus.
3: Santa Maria, Mãe de Deus, rogai por nós, pecadores, agora e na hora de nossa morte. Amém.
0: Eis aqui a serva do Senhor.
1: Faça-se em mim segundo a vossa palavra. Ave Maria, cheia de graça, o Senhor é convosco. Bendita sois vós entre as mulheres, e bendito é o fruto do vosso ventre, Jesus.
3: Santa Maria, Mãe de Deus, rogai por nós, pecadores, agora e na hora de nossa morte. Amém.
0: E o Verbo se fez carne
1: e habitou entre nós. Ave Maria, cheia de graça, o Senhor é convosco. Bendita sois vós entre as mulheres, e bendito é o fruto do vosso ventre, Jesus.
3: Santa Maria, Mãe de Deus, rogai por nós, pecadores, agora e na hora de nossa morte. Amém.
0: Rogai por nós, Santa Mãe de Deus,
1: para que sejamos dignos das promessas de Cristo.
0: Oremos. Infundi, Senhor, vos rogamos, a vossa graça em nossos corações, para que nós que conhecemos pela anunciação do anjo a encarnação de Jesus Cristo, vosso Filho, por sua paixão e morte na cruz, cheguemos à glória da ressurreição. Pelo mesmo Cristo, nosso Senhor.
1: Amém.
0: Rezemos a São José.
1: Glorioso São José, a quem foi dado o poder de tornar possíveis as coisas humanamente impossíveis, vinde em nosso auxílio nas dificuldades da vida. Tomai sob a vossa proteção nossos pedidos e orações.

0: nossa proteção está no nome do Senhor,
1: que fez o céu e a terra.
0: O Senhor esteja convosco.
1: Ele está no meio de nós.
0: Que o Deus Todo-Poderoso abençoe cada um de nós, as nossas famílias. Em nome do Pai, do Filho e do Espírito Santo.

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Boa noite. 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

Olá, boa noite. Boa noite, Tocantins. Boa noite, Minas Gerais. Boa noite, Brasil. Boa noite, mundo. Boa noite, Jesus. Boa noite, esse povo lindo ligado nas frequências 104.9. Rádio Alcance FM, muito mais com você, aonde você estiver. Tá no alcance, tá legal. Começando então nesta noite de quinta-feira, mais um misto quente pra você. Quinta espetacular de misto quente. 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Boneco Bauer. E misto quente na alcance até as 9. Vem comigo, uma boa noite. Vamos começar legal então com Elvis Presley.

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1: Tá aí, legal, você sintonizado na Alcance FM, hein? Bom demais, hein? É sensacional, hein? Um abraço aí pra Verinha. A Verinha tá ligada aí com a gente, né? Alô, Verinha, um abração pra você. Tudo de bom, hein? Hoje e sempre. É, também a Dona Maria Aparecida Américo tá ligada aí com a gente, beleza, beleza? E a Fátima Itamaraty de Minas.
2: Curtindo o programa, o quê?
1: Muito bem, Fátima. A Fátima tá em Itamaraty de Minas.
2: Ouvi uma música.
1: Vamos Júnior. Lá, Fátima. Aí, garota.
2: Mandar para todos os ouvintes, para Dona Hilda e família, para Carolina no Caramonos, para Célia e Mauro em Tocantins, para Rosimar em Ubar, para Luz em Cataguases, para Toxinha em Tocantins, para Sirlene do Salgado em Tocantins, para você e família em Tocantins, para o Sérgio, para o Giovanni Pedreiro em Astolfo Dutra, qualquer uma música aí do Fábio Júnior.
1: Beleza.
2: Ok.
1: Fátima, valeu. Vamos lá.
3: Fala, boneca. Boneca, toca uma música pra mim, hein?
1: Sim.
3: Xixi.
1: Rauchecha?
3: Entendeu? Pro Mauro.
1: Rauchecha?
3: Pro Rogério Botafoguense, a Luzene.
1: É.
3: E vai pro Cine também, falou?
1: Tá bem, pro Cine.
3: Falou, boneca.
1: Falou, meu amigo Adriano Donato, lá no Beija-Flor, sintonizado aí no alcance, hein?
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1: Também ligadaço aí com a gente, a Madalena do Zé. Alô, Madá, aquele abraço. Vamos pro apoio cultural e nós voltamos já já. Segura aí, é pai bola.
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isso aí, galerinha. Vamos lá, amizade. Você ligado aí na Alcance FM, curtindo o Misto Quente. 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É isso aí. Um abraço aí para Rosana, o Carlinho, bom de bola, e a doutora Raíla. Também o Sininho, o Sozico, a Dona Lourdes. Ligada, sem alcance. Beleza, beleza. A Égua Véia e o Cavalo Manco também tá sintonizado. O Décio e a Roseli, lá nos Gonçalves. A Dona Hilda, a Renata, a Zilminha. Alô, Zilminha. E também a Juliette Romeu. Beleza, beleza. Também um abraço aí pra Sirlene da Empada. Ligada. Vamos nessa aí, galera. Vamos ver quem tá chegando daí. Ah, sonho lindo.

tivemos. Aí você é ligado na Alcance FM, legal, legal, legal, né? O meu amigo Mauro Cruz, Adriana Mori lá no Beija-Flor, tá bem sintonizado aí com a gente, bom demais, né? Opa, música legal pintando por aí, Bruno Marrone, Coração de Pedra, de Alguém para Alguém.

Um abração aí pra Miriam Freitas, lá no bairro Boa Vista. Também tá ligado aí na alcance. O Ney Pires, alô Ney Pires, a Bia Chonado, o Davi Chonado, a Rios, no bairro Grama, alô Ney Pires, ligadaça aí no alcance, valeu. Mais uma do amado do Batista, o mais amado do Brasil. Agora ou nunca mais.

essa, galera. É você ligado aí na Alcance FM. Alô, Fátima, em Itamaraty de Minas. Vamos nessa, galera. A paixão. É com ele, Zezé de Camargo e Luciano.

Beleza, beleza, beleza. Você ligado aí no alcance. Que bacana, que legal, hein? É show de bola. Opa, tem música tocando por aí. Vamos nessa aqui. É, um abraço aí para o meu amigo Antônio Carlos, no bairro Patrimônio. Ligadaço aí com a gente. O Marquinho também tá sintonizado, hein? Vamos nessa aí de Vic Souza. Ainda te sinto.

0: Boa noite, meu amigo Boniek.
1: Boa noite, Giovanni.
0: Boa noite, Sócrates. Boa noite, Feliz Sabor da Fruta.
1: Aí, garoto.
0: Rogério Capitão. Dona Fátima, Itamaraty de Minas.
1: A Fátima em Itamaraty. O João Curió.
0: Boa noite, Nelson.
1: Churrasqueiro.
0: Boa noite, nosso amigo Adilson Abeia.
1: Adilson Abeia.
0: Boa noite, Robinho Canela Seca.
1: Robinho Canela Seca.
0: Boa noite, todos os amigos ouvintes da Alcance FM. Tamo junto, Boniek.
1: Muito bem, Giovanni. Giovanni Pedro, o homem que constrói. Tamo junto. Valeu, garoto. Tem mais aqui, vamos lá, fala comigo,
2: Lailson. Então, você aqui, o Lailson da Boa Vista.
1: Fala, Lailson.
2: Manda pra nós uma música do Alto Costa aí, cara.
1: Beleza, beleza. Tem mais aqui? Tem mais? É, o sininho. Por aqui, ó. Fala, sininho.
3: Ué. Boa noite, Boniek.
1: Boa noite.
3: Tô até cansada.
1: Zoeirada essa.
3: Zoeirada muito. Agora tô de fiorina, né? Trabalhando.
1: Tá trabalhando?
3: Tem que chegar, mas eu cheguei aqui, o pai tá com rá ligado já, mas a mãe.
1: Ai.
3: Tá na escuta.
1: Coisa boa, hein, rapaz?
3: Agora tô aqui. Não dá louco pra nós aí.
1: O que você tá comendo aí?
3: Eu não sei como é que tá no beijador lá, com sei lá ontem, né?
1: Você não voltou
3: lá? Tá, mas tá todo mundo na escuta lá, boa.
1: Tá, o Adriano mandou um abraço pra você aí.
3: É, manda uma música lá pro... O homem das abelhas, né? O Mauro, né?
1: Mauro. Adriano, né?
3: Toninho, mais a Gracinha.
1: Isso.
3: O Adriano Donato.
1: Adriano.
3: Não pode esquecer do Adriano Donato, não.
1: Adriano, pode esquecer dele, não. É gente boa, viu?
3: O Adriano Baú.
1: É, o Baú.
3: Tá bebendo 2 litros de leite cru de manhã cedo, pô.
1: É, 2 litros.
3: Faz uns 4 de tarde, né? Aí vai, né?
1: Já vai só que
3: tem que fazer mal, não. De qualquer hora, vamos sair na sua casa aí.
1: Não,
3: de que
1: não,
3: for,
1: não,
3: também.
1: Em casa,
3: você falou?
1: Em casa, fazer almoço. Papai,
3: nós comemos bem.
1: Em casa faz almoço, não.
3: Com o Maleni, Gonzaga, com o Paulo Luiz,
1: caindo. Gente boa.
3: É com o Maleni flamenguista, né?
1: É, Leni é, rapaz.
3: Mandar música pra ela também.
1: É.
3: Minha comadre, minha irmã.
1: Perfeito, né?
3: O Sozico mandando alô, ele tá aqui na escuta.
1: Alô, Sozico.
3: Até com uma Lizinha também, né?
1: A Lizinha? Pode esquecer
3: da Lizinha. Me lembrava, você diz que eles roubaram o rádio dela, mas. Conseguiu outro lá.
1: Roubaram o rádio dela, você pensa.
3: Então falou.
1: É.
3: Esquece a turma, nossa turma é. Eu falo aqui, só gente boa. Gente
1: só nossa. Gente boa mesmo, você falou. Tudo
3: carteirinha, seu.
1: Falou, garoto.
3: Abraço, fique com Deus. Tô
1: meu amigo Sininha, da... o homem é um lanterneiro de mão cheia, viu? Ele é bom, tá? Sininha é bom. Ajeita o carro e a pintura fica sensacional. Ele é o cara. Vamos nessa, você que tá ligado aí na Alcance FM. Bom demais, hein? Simple Minds. Don't you?

Beleza, beleza. Tá aí, galerinha, ligada aí na Alcance FM. Muito obrigado pela audiência. Alô, o meu amigo aí, o Laílson, e também a Gisele. Beleza, beleza? Vamos nessa, Eduardo Costa. Tem tudo a ver. Vem comigo.

0: 8h42.
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2: Fala, Vaguinho, de Dores do Turbo. Aí, garoto.
3: Boa noite, meu amigo Boniek.
2: Oi.
3: Aqui é Rosinei.
2: Fala, Rosinei.
3: Na Rádio Alcance.
2: Obrigado, valeu.
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2: 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Hit, Menina Veneno, Remix.

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aí pra você, legal, Menina Veneno em remix, é, totalmente remixada a Menina Veneno, né? E ligadaça aí com a gente, o Sérgio Peixoto na Fazenda das Pedras em Guidoval. Vamos lá, de Biggs, a história de Jack, a história de Jack. Vamos nessa então, mandei pra Lenir Gonzaga no bairro Grama, família dos Gonçalves, Vila dos Gonçalves, em Dores do Turvo, beleza, hein? Pra toda a comunidade, também pra Sirlene, pra todos os ouvintes, vamos lá.

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Esse aí no alcance agora são 8h54. Daqui a pouquinho, né? Estão indo embora, fazer igual o Nicolau, né? Daqui a pouquinho eles estão indo embora. Vamos que vamos, né? Enquanto não vamos, vamos de Rod Stewart, Lost in You.

isso aí, voltar pro meu lugar, show de bola, bacana, hein? É a Gracinha lá do bairro Boa Vista também, tá ligado com a gente, rapaz. We'll say for Africa, we are the world.

É show de bola, é muito artista pra uma música só, hein? É isso aí, década de 80. Bacana, bacana, hein? 40 milhões. Vamos nessa então, agradecendo aí a Clínica Renascer, agradecendo você, ouvinte, por fazer companhia pra mim até agora, hein? Vem aí a